0: e nas coisas mais simples. Curta os sentimentos cotidianos que colorem sua vida. Laços familiares, amigos verdadeiros, livros, a natureza, as artes e a vibração cósmica do universo em constante erupção evolutiva. Um dos encantos mais simples que eu e meus amigos de viagem vivemos foi o de reencontro de uma boa amiga. Mesmo depois de um incidente com o carro que viajávamos, não desistimos desse reencontro. O abraço, o sorriso e a alegria desse encontro valeu muito mais a pena. O incidente deixou de ter tanta importância. A vida sempre nos dá a oportunidade de substituir o negativo por algo mais salutar. Aprenda a colher recompensa valiosa, aprofundando-se na necessidade muito íntima que as pessoas têm de serem ouvidas com paciência e respeito e de serem amadas com seriedade. Exprima afeto e admiração para com o próximo. Torne agradável sua companhia, assim como as flores deixam parte do seu perfume nas mãos de quem as oferecem. Seja útil a quantos o procuram nas necessidades. Se você tentar superar-se, acrescentará algo muito especial ao mundo e será recompensado por isto. Dentro de você existe um lugar secreto, onde reinam a paz e a tranquilidade, sem espaço para preocupações, temores, invejas ou desgostos. Recolha-se nele nas adversidades e comece a viver dias mais felizes, fazendo os outros felizes também. Nunca dê guarida à raiva, à ganância, sentimentos de vingança, hostilidade, medo, ansiedade ou insegurança. Todos são falsos aliados. Controle suas emoções e construa sua própria cortina protetora. Cultive a verdadeira coragem. Nenhum grande feito deste mundo se realizou sem ela. Persiga seu ideal para conseguir as boas coisas da vida. Esta pagará o preço estabelecido, mas cobrará caro, exigindo que você seja o melhor do que quer que seja. Só se pode usar cada dia uma única vez. Portanto, metodize sua vida e desenvolva seu potencial criador, mostrando todo o ouro que há no seu coração, sem tentar ser algum sabe-tudo, nem com presunção de ser perfeito. Perfeito só o universo, só Deus. Nem todos podem ser comandantes. Temos que ser tripulação também. Mas seja o melhor que puder no desempenho de suas atividades e o mundo lhe abrirá as portas. Pense nisso, mas pense agora e tente. 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
6: 8 horas e 6 minutos.

Da Original na Centro América FM, a sua Rádio Easy. Terça-feira, 8 de setembro de 2026. Por aqui temos pela frente mais uma hora inteirinha aí de clássicos até as 9 da noite. Muito obrigado pela sua audiência. Eu sou o Wally George com você. Sempre muito bom ter a sua companhia, então. E curtir música boa juntos, né? A gente segue com mais clássicos por aqui. Agora tem Righteous Brothers, Unchained Melody. Oh.

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13: 8:17.

Eiria, Sarah McLachlan, nos clássicos da original. Indistinct Fields of Gold, George Michael, Father Figure. E agora tem sucesso que você não esquece.

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5: Olá, tudo bem com você? Eu sou Paulo Vaz, trazendo para você mais uma edição do Sucesso que Você Não Esquece. Hoje, voltaremos ao fim da década de 1980, mais precisamente 1988. Neste ano, a cantora Tracy Chapman surgia com o seu primeiro álbum homônimo, super aclamado pela crítica. Dele surgiu a música Fast Car, escrita pela própria cantora. O single ganhou o Grammy de melhor canção naquele ano, além de figurar entre as 500 melhores músicas de todos os tempos da revista Rolling Stones. A letra da música narra uma complexa história de uma garota pobre tentando fugir dos problemas de toda uma vida. Além da bela composição, a interpretação de Tracy é muito bonita, ao ser contida e eficaz para a história ao mesmo tempo. Tracy tem uma voz única que acaba nos fazendo mergulhar nessa linda canção. É com certeza um clássico que jamais será esquecido.

0: Eu quero agradecer o carinho da sua audiência, pois para nós é sempre muito importante a sua participação. Então, continue enviando a sua mensagem e a sua sugestão para ouvinte@centroamericafm.com.br. Até mais. Bye, bye.
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0: Expande o balé, True. Ainda nos clássicos da original, Fast Car com Tracy Chapman, contando a história da canção aqui com um sucesso que você não esquece. E é hora de música e vinho.
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2: Olá, ouvinte da Rádio Easy. Mais uma taça de conhecimento está servida. Hoje, vamos conhecer 6 curiosidades sobre a Sauvignon Blanc. A primeira é que ela possui origem francesa e está especialmente ligada ao Vale do Loire e a Bordeaux. Em segundo, Sauvignon Blanc é um dos pais da Cabernet Sauvignon. Isso mesmo, um cruzamento natural entre Sauvignon Blanc e Cabernet Franc originou a famosa Cabernet Sauvignon. A terceira curiosidade é sua personalidade aromática. Ela pode apresentar notas de limão, maracujá, grapefruit, ervas e frutas tropicais, dependendo do clima e da região. Em quarto, alguns exemplares também apresentam aromas vegetais característicos, lembrando grama cortada, ervas frescas e até pimentão, relacionados, entre outros compostos, às pirazinas. A quinta curiosidade é que a Nova Zelândia transformou a Sauvignon Blanc numa verdadeira estrela internacional, especialmente na região de Melbourne, famosa por vinhos intensamente aromáticos. E a sexta curiosidade é que a Sauvignon Blanc normalmente produz vinhos com boa acidez e muito frescor, tornando-se excelente companhia para frutos do mar, saladas, queijo de cabra e dias de muito calor. Uma uva dificilmente passa despercebido quando chega à taça. Essa é a Sauvignon Blanc. Quer sugerir um tema para o Música e Vinho? Fale comigo lá no meu Instagram. Anote aí, @jonas.sommelier. E agora fique com o som de Biquíni Cavadão, no mundo da lua.

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13: 8:53.

0: It's a Holidays de Bonnie Tyler para fechar os clássicos da original dessa terça-feira. Amanhã tem mais clássicos às 7 da noite. Vem aí Voz do Brasil e na internet a boa música não para, né? 10 da noite eu volto com o Easy Night, não perca.
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1: 10:04.
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1: 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Centro América FM e o Easy Night começando terça-feira, 8 de setembro de 2026. Cuiabá marcando 27 graus agora, 64% de umidade. Sinop 26 graus, 76% de umidade. E Primavera do Leste, 23 graus, 86% de umidade. Vamos juntos até a meia-noite com o Easy Night, então. Eu sou o Oli George, ao seu lado por aqui. E para começar, tem Annie Lennox, No More I Love You.

0: Just Without Your Love. I don't want to live without you aqui na noite dessa segunda-feira, aliás, dessa terça-feira já, né? Claro, com o Easy Night na Central América FM, a sua rádio favorita. Foi só o primeiro bloco do Easy Night de hoje e ainda Tim Maia, Azul da Cor do Mar, Passenger, Let Her Go, Annie Lennox, No More I Love You.
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5: 10 e 24.

Same Room de John Legend aqui no Easy Night, ainda nenhum de nós, amanhã ou depois. Bruno Mars, Versace on the Floor, e também é Rose Smith, I Don't Want to Miss a Thing. Easy Night volta já.

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13: 10h44.
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13: 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Easy Night agora tem Rod Stewart, Amy Bell. I don't want to talk about it.

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Rocket Man, Elton John. Ainda ABBA, I Have a Dream, Joe Cocker, Evan a Fool Would Let Go. E também Rod Stewart e Amy Bell, I Don't Want to Talk About It, no começo do bloco aqui. E já foi a primeira hora de Easy Night. Vamos ao intervalo, eu já volto com mais uma hora inteirinha de Easy Night pela frente.

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7: Onze horas e três minutos.
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7: 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Terça-feira, 8 de setembro de 2026, em Cuiabá, nesse momento, 27 graus, 67% de umidade. Sinop, 24 graus, 80% de umidade. Primavera do Leste, 23 graus e 87% de umidade. Vamos juntos por aqui até a meia-noite, tem Easy Night. Na Centro América FM, a sua rádio favorita. 15 anos, já indo para os 16 anos, né, com você. Eu sou o Oli Jorge, ao seu lado é um prazer sempre ter a sua companhia e levar a música boa aos seus ouvidos aí do outro lado. Então, um ótimo fim de noite de terça-feira para você. Até a meia-noite, Easy Night. E já estamos indo pro meio da semana, né, gente? Como passa? Peter Cetera, Crystal Bernard, I Wanna Take Forever Tonight.

0: 11:24.
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0: Easy Night na Centro América FM, a sua rádio favorita. E no Easy Night agora tem Pink Nature Rose. Just give me a reason.

0: Taylor Swift e Shawn Mendes, Lover. Ainda Ha com Crying the Rain. Lewis Capaldi, Someone You Loved, Madonna, Crazy for You. E também Pink Nature Rose, Just Give Me a Reason. E eu já volto com as últimas do Easy Night de hoje.
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0: 11:44.

volta aqui na noite dessa terça-feira, já entrando em reta final, último bloco do Easy Night de hoje. E tem Bee Gees, Massachusetts.

Don't Speak, aqui no Easy Night com No Doubt. O Easy Night chegando ao fim ainda. Commodores, Thank You e Bee Gees, Massachusetts. 3 minutos para a meia-noite. O Easy Night fica por aqui, volta amanhã às 10 da noite. Muito obrigado mais uma vez pela sua audiência, pelas participações, o carinho de sempre. Foi mais uma noite muito agradável e, como sempre, é muito bom estar na sua companhia e levar música boa até você aí do outro lado, seja pelas ondas do rádio, pela internet. Muito bom. Gratidão, alegria e fé. Amanhã a gente se encontra às 7:30 da noite, aliás, às 7 da noite, com os clássicos da original, e às 10 da noite com o Easy Night também. Então, se você vai dormir, eu quero te desejar bons sonhos. Uma feliz e abençoada quarta-feira para todos nós. Se você segue aí na madrugada, bom trabalho, bom plantão. Está estudando, ou trabalhando, ou só curtindo música boa, ótima madrugada para você. A gente se encontra então amanhã. E antes de ir embora, quero compartilhar com você aí do outro lado. A vida é uma longa estrada em que há aprendizado em todas as fases. Pra fechar, o Easy Night tem Raulzito, o 37. Até amanhã, fãs da Rádio Easy.

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Que o dia mais triste do teu futuro não seja pior que o mais feliz do teu passado. Que o teto nunca caia sobre ti e que os amigos debaixo dele nunca partam. Que sempre tenha as palavras cálidas em um anoitecer frio e uma lua cheia em uma noite escura. E que um caminho se abra sempre à sua porta. Que vivas 100 anos, com 1 ano extra para arrepender-te. Que o Senhor te guarde em suas mãos e não aperte muito seus dedos. Que teus vizinhos te respeitem, que os problemas te abandonem, os anjos te protejam e o céu te acolha. E que a sorte das colinas celtas te abrace, que as bênçãos de São Patrício te contemplem, que os teus bolsos estejam pesados e o teu coração leve. Que a boa sorte te persiga e a cada dia e cada noite tenhas um muro contra o vento, um teto para a chuva, bebida junto ao fogo, risadas que consolem aqueles a quem amas. E que teu coração se preencha com tudo o que desejas. Que Deus esteja contigo e te abençoe. Que vejas os filhos dos teus filhos. Que um infortúnio te seja breve e que te deixe cheio de bênçãos. Que não conheças nada além da felicidade desse dia em diante. Que Deus te conceda muitos anos de vida. Com certeza, Ele sabe que a terra não tem anjos suficientes. E assim seja a cada ano, para sempre, para sempre, para sempre.

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0: Bom dia, 5h41, horário de Mato Grosso. Muito obrigado aí pela sua audiência. Juntos aqui até às 6 e até às 6, na verdade, né? Porque daqui a pouco vem lá um horário político. É, às 6h30 tem mais uma edição com a primeira página. Vamos com o Pense Nisso, aquele momento de reflexão.
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2: A dureza da vida. Sim, a vida é dura. Em tempos de supervalorização da literatura de autoajuda, em que se acredita que pensamento positivo resolve tudo e temos que agradecer simplesmente por estarmos vivos, é complicado admitir para si mesmo e para os outros que a vida é dura. Essa mensagem se destina a quem tem senso de realidade e não teme olhar para as próprias feridas. Essa mensagem se destina a quem não teme reconhecer que a vida poderia ser trocentas vezes melhor e que mesmo quando estamos bem e felizes, a vida é dura, incerta, cheia de perigos e possibilidades assustadoras. Como diz Cazuza em uma de suas músicas, a vida é bem mais perigosa que a morte. Sim, existem as possibilidades agradáveis também. Viver é estar super feliz de manhã porque tivemos uma noite incrível e logo à tarde nos deparar com uma notícia péssima. Viver é estar se debulhando em lágrimas para logo em seguida ser invadido por um pensamento redentor que nos salva da tristeza e desespero. Viver é estar feliz com o seu trabalho e saber que você está desempenhando de forma eficaz e com paixão as suas tarefas e logo em seguida o seu chefe lhe entregar uma carta de advertência por um pequeno deslize seu. Viver é alternar estados de espírito. É passar pelo pior e pelo melhor. Às vezes, numa única semana, num único dia. É ganhar e ficar com medo de perder. É perder e se sentir apaticamente tranquilo por saber que não há mais nada a perder. Viver é saber que depois dos 50 anos, você tem mais passado que futuro. E mesmo assim, fazer projetos para o futuro e manter o seu bom ânimo e otimismo. Viver é lutar diariamente pela sobrevivência material, pelo amor próprio, pelo amor da pessoa amada. E quando estamos bem de dinheiro, estamos mal no amor. E quando estamos bem no amor, estamos mal de dinheiro. E quando temos dinheiro suficiente para viver e temos a alegria do amor, nos falta saúde ou nos falta qualquer coisa que nem sabíamos que era importante para a gente quando a tínhamos. Sim, sempre uma das teclas do piano está quebrada. Sempre estamos em conflito em relação a algum tema ou a alguma pessoa ou a nós mesmos. Ou é o presente que não está bom, ou é o futuro que nos amedronta, ou é o passado que vem tomar com a gente um café adoçado com fel. Sofremos pelo que aconteceu e por aquilo que também poderia ter acontecido e não aconteceu. E nós queríamos que acontecesse. Sofremos até mesmo por aquilo que não aconteceu e não queríamos realmente que acontecesse. Os ufanistas acharão essa mensagem profundamente pessimista. Mas o objetivo não é fazer ninguém se deitar em posição fetal. Pelo contrário, é mostrar que a vida é isso mesmo. E que se você está se sentindo confuso, triste ou sem saber o que pensar ou como agir diante de uma situação complicada, não há nada de errado com você. É isso mesmo. Esta é a vida caótica, linda e implacável. Não se sinta culpado se você não consegue ser essa pessoa que os bambambãs de palestras de autoajuda pedem para você ser. São os 12 passos para ser um vencedor. Os vencendo desafios e conquistando a felicidade. Os high performance, que você acaba se achando um zero esquerda. Depois de anos nos maltratando, exigindo façanhas impossíveis, melhorar a autoestima parece ser mais uma daquelas metas absurdas e, no final das contas, acabam nos causando mais sofrimento. O caso é que a autoestima virou um novo produto da moda. Estão aparecendo cursos voltados para esse assunto, reportagens na TV, matérias em revistas, Facebook, cujo intuito é vender mais um produto. A vida não tem uma fórmula concreta. A vida não é um manual de instrução. A vida é, apesar de tudo, um hino de louvor a você mesmo. Viva a vida! Pense nisso, mas pense agora. Chegamos assim ao final de mais um Pense Nisso. 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
6: Tudo bem, 5h50 agora, muito obrigado aí, você ligado na programação, você sintonizado e você conectado aí também em nosso site centroamericafm.com.br. Muito obrigado aí a você de Minas Gerais, lá em Muriaé, lá em Minas, muito obrigado aí pela companhia. 5h50 direto do Estúdio Glass aqui em Cuiabá, para o mundo, levando a boa música para você.

Bom dia, 5h54 agora. Atenção, emissoras da Centro América FM, daqui a pouco vamos aí com o horário político obrigatório. Agora 5h54.

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Voltamos com a nossa programação normal em 25 minutos.

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25: Muito bem, 6:25, daqui a pouco a equipe do jornalismo trazendo a primeira página.

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0: Quarta-feira, 9 de setembro. Ouça os destaques do Primeira Página de hoje. Justiça nega novo pedido de desinternação de Lumar da Costa e Silva, homem que matou a tia em Sorriso.
1: A decisão determina uma nova perícia pela Politec para avaliar se ele tem condições de voltar ao convívio social.
0: Operação da Polícia Civil cumpre 34 mandados contra a facção criminosa aqui no estado.
1: A investigação descobriu um esquema de extorsão a mais de 50 comerciantes no interior do estado.
0: Na economia, Aeroporto Marechal Rondon terá o primeiro voo internacional regular de passageiros a partir do ano que vem.
1: A rota vai ligar Várzea Grande a Buenos Aires, sem a necessidade de conexão em outros aeroportos brasileiros.
0: E ainda na saúde, Mato Grosso ultrapassa a marca de 300 mil casos prováveis de dengue e chikungunya em 2026.
1: 14 mortes foram confirmadas no estado e Tangará da Serra lidera o número de casos prováveis.
0: Isso e mais agora no Primeira Página, que está só começando e segue até 8 horas da manhã. Muito bom dia para você, ouvinte. Quarta-feira, hein? Semana tá passando rápido, já estamos no meio da semana. Na capital do estado, o tempo tá nublado, o sol ainda não apareceu, céu com muitas nuvens. Temperatura agradável, 25 graus, o ventinho lá fora deixa a sensação um pouco menor. Máxima hoje que pode alcançar os 35 na parte da tarde. Eu sou Cleto Kipper e ao meu lado, Yasmin Oliveira. Bom dia.
1: Bom dia, Cleto. Bom dia para você, ouvinte. Excelente manhã para você que nos ouve pelo rádio ou nos acompanha pelo nosso canal no YouTube também. É um prazer imenso ter a sua companhia. Vamos juntos até as 8 horas da manhã.
0: Vamos relembrar o dia de hoje na história. Hoje é dia do administrador, uma homenagem merecida aos profissionais que gerenciam empresas, planejam estratégias fundamentais para o crescimento econômico e a organização dos negócios do nosso país.
1: Hoje, 9 de setembro também, nós celebramos o Dia do Médico Veterinário, uma data dedicada a reconhecer o trabalho essencial destes profissionais que dedicam suas vidas à saúde, ao bem-estar dos animais e à saúde pública.
0: Tem aí alguém que gosta de cachorro quente? Hoje é o Dia do Cachorro Quente, uma homenagem mais que saborosa a esse lanche tão querido que faz parte do momento de lazer, da rotina de muita gente. Então, 9 de setembro, escolhido em referência a 1884, uma suposta data em que um imigrante alemão teria vendido o primeiro cachorro quente na cidade de Nova York. Essa é a curiosidade. E você, gosta de cachorro quente de salsicha normal, de salsicha de frango? Gosta com purê, com bastante batata palha, ouvinte? Participe com a gente, que a gente quer saber um pouquinho mais também aí sobre o teu paladar. Que essa quarta seja de muita inspiração, boas energias. Um ótimo dia para todos nós.
1: Então vamos saber como é que

0: Está o trânsito agora aqui na região metropolitana, o Fabrício Baldini, que vai chegar com as informações para a gente. Bom dia, Fabrício.
1: Oi, Yasmin. Bom dia para você. Bom dia, Cleto. E uma ótima quarta-feira para você, ouvinte. Vamos ao trânsito aqui em Cuiabá nesta manhã. Na Avenida Miguel Sutil, o trânsito flui normalmente, sem registro de pontos de congestionamento. Já na Avenida Fernando Correia, há pequenos pontos de lentidão que exigem já a atenção dos motoristas. Ali na região do Morro da Luz, o movimento também começa a aumentar, com maior volume de veículos para quem precisa acessar a Avenida da Prainha. E na Avenida General Vale, na altura ali da Santa Casa, o trânsito também já está pesado, com registro de lentidão no trecho. Eu volto daqui a pouco com mais informações.
2: Muito obrigado, Fabrício Baldini, de olho no trânsito em ruas e avenidas aqui na nossa capital. O ouvinte fica à vontade também para trazer o seu olhar, tá? No 99680-5454. A gente fala agora de uma operação da Polícia Civil contra uma facção criminosa, cumpre 34 mandados em Mato Grosso. O grupo, gente, é investigado por extorquir mais de 50 empresários. Alex Bettinardi, bom dia. Quais são as informações?
3: Oi, Cleto, bom dia para você, bom dia a todos os nossos ouvintes. Essa investigação mostrou, segundo a polícia, que o grupo tinha uma estrutura bem organizada, com pessoas responsáveis por diferentes funções. E parte dessa movimentação era comandada até de dentro de presídios, com uso de celulares. Ao todo, foram expedidos 34 mandados, 12 de prisão e 22 de busca e apreensão. Eles foram cumpridos em Pedra Preta, aqui em Rondonópolis, também em Tiquira e Cuiabá, além de unidades prisionais do estado. E tem um outro ponto que chama a atenção bastante nessa investigação, Cleto. A polícia descobriu um esquema de cobrança de dinheiro de comerciantes em Pedra Preta. Mais de 50 estabelecimentos aparecem documentos apreendidos com valores que, segundo a investigação, eram cobrados periodicamente. Os comerciantes teriam que pagar por medo de represálias. E a polícia também encontrou indícios de contas de terceiros e até de uma empresa que eram usados para movimentar dinheiro do tráfico dessas extorsões. A justiça determinou o bloqueio de valores ligados a três investigados e a uma empresa que também teve as atividades suspensas. Essa investigação começou depois da prisão de uma pessoa por tráfico em Pedra Preta, em fevereiro do ano passado. E a Operação Basalto foi realizada ontem. A polícia agora analisa o material apreendido para tentar identificar outros envolvidos. Cleto e Yasmin, volto com vocês na capital.
0: Muito obrigada, Alex, pelas informações. Daqui a pouco tem o Jornal Local e o Alex traz mais detalhes também desse caso aí para você da região sul do estado. Agora nós vamos da região sul para a região norte. Vamos falar com a Tâmara Figueiredo. Ela vai trazer informações para a gente sobre um caso que repercutiu muito aqui no nosso estado, quando aconteceu esse crime. A justiça agora tem atualização. A justiça de Mato Grosso negou um novo pedido de desinternação de Lumar Costa da Silva. Ele foi aquele homem que matou a tia em Sorriso e depois do crime retirou o coração dela. E agora uma nova perícia vai avaliar se ele pode voltar ao convívio social. Tâmara, bom dia, bem-vinda.
4: Olá, Yasmin, bom dia a você, bom dia, Cleto. Pois é, além de negar o pedido, a justiça determinou uma nova avaliação sobre a situação de Lumar. Ele está internado no Adalto Botelho, em Cuiabá, e a Politec vai fazer um exame para ver se a periculosidade dele cessou. Em outras palavras, a perícia vai ajudar a justiça a decidir se Lumar tem ou não condições de continuar o tratamento fora do hospital. Isso porque ele já teve uma chance de fazer o tratamento em liberdade. Lumar deixou o Adalto Botelho em junho do ano passado, depois de quase 6 anos internado, e foi para Campinas, em São Paulo, onde ficaria em tratamento ambulatorial com acompanhamento do pai. Só que essa experiência durou menos de 5 meses. A justiça recebeu informações sobre o comportamento ameaçador e um suposto caso de violência doméstica. Com isso, a desinternação foi revogada e Lumar voltou para Mato Grosso. Agora, um relatório do Adalto Botelho mostrou que ele estava cooperativo, sem sintomas psicóticos agudos e com estabilidade clínica. A equipe até sugeriu que ele poderia continuar o tratamento fora da unidade, mas a juíza entendeu que estar estável dentro do hospital não é suficiente para garantir que ele possa voltar ao convívio social. Por isso, a Politec terá que fazer essa nova perícia. Depois que o laudo ficar pronto, o Ministério Público e a Defensoria Pública terão 5 dias para se manifestar. Só então a Justiça vai analisar novamente se ele pode ou não deixar a internação. Volto com vocês no estúdio.
2: Obrigado, Tâmara, pelas informações. A gente fala agora sobre o cancelamento, na verdade, a cassação de uma empresa de transporte intermunicipal, interestadual, para trabalhar aqui em Mato Grosso, chamada Lopes Sul. A NTT cassou as autorizações para várias linhas que ligam Mato Grosso a outros estados. A decisão foi publicada, então, ontem e já está valendo. Entre as linhas afetadas, Querência a São Paulo, Sinop a Jundiaí, Várzea Grande a São Paulo. Também foram atingidos trechos como Juína a São Paulo e Foz do Iguaçu a Cuiabá. Segundo a ANTT, a empresa não comprovou que mantinha as condições exigidas para operar o transporte interestadual. Para quem já comprou passagem, a agência determinou a devolução do valor pago ou a compra de uma nova passagem às custas da empresa em outra aviação autorizada. A lista completa das linhas afetadas você encontra no nosso portal Primeira Página, reforçando, empresa Lopes Sul, a NTT cassou as autorizações para várias linhas que ligam Mato Grosso a outros estados.
0: E por falar ainda em logística, Cuiabá vai ter, a partir de janeiro do ano que vem, o primeiro voo internacional regular de passageiros com saída direta da região. Quanto tempo nós esperamos para falar isso, hein, Cleto?
2: Exatamente. Primeiro voo comercial internacional para impulsionar nosso turismo, hein?
0: Pois é, e demorou muito para sair essa autorização. Precisava primeiro que o aeroporto passasse por uma reforma, que tivesse condições estruturais para receber esses voos, né? E aí a rota, ela vai ligar, essa nova rota que começa em janeiro, vai ligar o aeroporto Marechal Rondon, em Várzea Grande, a Buenos Aires, na Argentina. A operação vai ser feita pela Gol, com a frequência semanal. A principal vantagem para o passageiro é viajar para a capital argentina sem precisar fazer conexão em outros aeroportos brasileiros.
2: A nova rota faz parte desse programa do governo do estado, que oferece incentivo para empresas que ampliem os voos internacionais no estado. A Gol é a primeira companhia a aderir à iniciativa. O aeroporto recebeu mais de 290 milhões de reais em investimentos para expansão, modernização, incluindo as adequações para a operação internacional. Os horários, as frequências exatas ainda vão ser divulgados, tá? Também existem negociações para um futuro voo direto entre Cuiabá e Peru, mas ainda não há previsão para essa rota. Então, a Gol deve passar a operar a partir do ano que vem, janeiro do ano que vem, rota Cuiabá-Buenos Aires, na Argentina, seria o primeiro voo comercial internacional, então, saindo aqui do nosso estado.
0: Muito bem, 6h44, antes do intervalo, vamos com a previsão do tempo. Hoje, a Cuiabá amanheceu com o céu bem coberto. Para quem não está aqui na região metropolitana, né? Quem está nos ouvindo em Sorriso, Rondonópolis, Cáceres, os nossos ouvintes também pela internet. Ontem dia foi até tranquilo de calor, né, Cleto?
2: Deixa eu até procurar aqui no site do IMET para saber quanto que Cuiabá registrou ontem. 35, quase 36 graus foi a máxima ontem. Ficou longe de ser a cidade mais quente, tá? A cidade mais quente foi lá no Piauí, com quase 40 graus. Mas tivemos São José do Rio Claro aqui no nosso estado, no topo desse ranking, com 38 graus. Bom, hoje o dia amanheceu com 25, nós já estamos agora com 26 graus na capital do estado. Máxima que pode chegar aos 35, o tempo está nublado. Rondonópolis amanhece com 24, assim como Barra do Garças. Sorriso, 23, Cáceres, 25. E as máximas, então, variando entre 33, 35 graus nas maiores cidades. E aí, esse tempo nublado que a gente precisa verificar certinho, né, Yasmin? Será que vem chuva ou não vem? Vamos confirmar com a meteorologia, a gente traz ao longo da edição de hoje.
0: Ótimo, então já que nós falamos de chuva, tem um outro assunto que é bem relacionado à chuva, que é o aumento das arboviroses. Aumento ou redução? Mato Grosso já tem mais de 13 mil casos prováveis de dengue e chikungunya em 2026. A dengue concentra a maior parte dos registros, com mais de 12 mil casos. Já a chikungunya tem cerca de 1.200 notificações. Na dengue, 14 mortes já foram confirmadas e uma está sendo investigada ainda. Tangará da Serra lidera os casos prováveis, seguida por Barra do Garças, Cuiabá e Várzea Grande. Na chikungunya, são duas mortes confirmadas e uma em investigação. Várzea Grande tem o maior número de casos, com 123 registros. Com dengue e chikungunya circulando, a principal orientação é evitar a proliferação do Aedes aegypti. Vale olhar o quintal, esvaziar recipientes com água parada e manter também caixas d'água fechadas. É importante. Use repelente, telas nas janelas, se você puder, também ajudam muito na proteção. E ainda falando sobre doenças, e por falar em mosquito, em Alta Floresta tem um alerta importante que foi divulgado pela Secretaria Municipal de Saúde.
2: 5 casos de malária confirmados nos últimos dias. A Vigilância Ambiental acredita que o número possa ser maior. O alerta é principalmente para quem vive, trabalha ou frequenta áreas de risco, como garimpos, comunidades ribeirinhas. Principais sintomas da malária: febre, calafrios, tremores, suor intenso, dor de cabeça, fraqueza e mal-estar. Quem esteve em área de risco e apresentar esses sinais tem que procurar atendimento médico. Para quem vive lá na região, a orientação é usar repelente, roupas de manga comprida, mosquiteiro, em telas, em portas e janelas. O atendimento pode ser buscado no Laboratório de Endemias, do Pronto Atendimento Municipal de Alta Floresta e nas unidades básicas de saúde. 6h47, vamos para o intervalo. Na volta, a gente atualiza a crise do STF, que resultou agora no afastamento do diretor-geral da Polícia Federal. E também tem outras informações que nós vamos detalhar para você. A pausa é bem rápida.
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0: 6h51, para você que tá ligando o rádio agora, um excelente dia. Vamos para Cáceres para falar de um projeto de lei que pretende incentivar empresas a contratar mulheres em situação de vulnerabilidade social. A proposta cria o certificado Empresa Amiga da Mulher e agora segue para análise da prefeita. Quem tem mais informações é o Jaconias Neto. Bom dia, bem-vindo.
1: Olá, Cleto. Bom dia, Yasmin, caro ouvinte. É uma atenção especial para as mulheres, viu, aqui em Cáceres. O projeto foi aprovado por unanimidade pelos vereadores de Cáceres. A proposta é criar uma rede de apoio entre o poder público e a iniciativa privada para ampliar a oportunidade de emprego para as mulheres em situação de vulnerabilidade. Ainda, Cleto e Yasmin, a medida tem como um dos principais objetivos enfrentar a dependência econômica que pode dificultar a saída de mulheres de situação de violência doméstica. O projeto empresa que disponibiliza vagas a contratarem essas mulheres poderão receber certificado Empresa Amiga da Mulher e utilizar selo de seus produtos e materiais de divulgação. O encaminhamento das mulheres para as vagas deverá ser feito preferencialmente pela Secretaria Municipal de Assistência Social, por meio do CRAS ou CREAS, em articulação com o Judiciário e o Ministério Público. O projeto agora segue para a prefeita Eliene Liberato, que poderá sancionar ou vetar a proposta. Cleto e Yasmin, eu volto com vocês. Uma ótima quarta-feira.
0: Excelente dia para você também, Jaconias Neto, direto de Cáceres, trazendo essa iniciativa bacana lá da Câmara Municipal e agora aguarda a sanção da prefeita. A gente continua nesse nosso giro pelo nosso estado para falar de uma outra informação. O Tribunal de Contas de Mato Grosso decidiu arquivar de forma definitiva a denúncia que apontava supostas irregularidades numa licitação para obras de asfaltamento em Pontal do Araguaia. Lucas Iglesias, bom dia.
2: Olá, bom dia a todos. A representação foi apresentada por uma empresa de construções contra a concorrência eletrônica número 004 de 2026, que prevê a execução de serviços de micro revestimento asfáltico em diversas ruas do município. Segundo o conselheiro e relator do caso, Valdir Júlio Teis, o tribunal concedeu duas oportunidades para que a empresa apresentasse documentos e provas que comprovassem as irregularidades alegadas. No entanto, de acordo com o processo, a denunciante não apresentou as informações solicitadas e perdeu os prazos estabelecidos pelo órgão de controle. Diante da ausência de provas ou indícios mínimos de ilegalidade, o Tribunal de Contas decidiu pelo encerramento do caso sem julgamento do mérito e determinou o arquivamento dos autos. A decisão mantém o andamento do processo licitatório para as obras de recuperação asfáltica no município. Eu volto com vocês no estúdio em Cuiabá.
0: Muito obrigado, Lucas, pelas informações. 6h54, agora a gente fala da crise no STF.
3: Isso mesmo, Cleto, porque ontem nós tivemos a informação, foi divulgado logo após a gente terminar aqui o jornal, entramos inclusive na nossa programação para falar do afastamento da PF. O presidente do Supremo Tribunal agora, do Supremo Tribunal Federal, Edson Fachin, deu 72 horas para o ministro André Mendonça se manifestar sobre esse pedido da Advocacia Geral da União para suspender o afastamento do diretor-geral da Polícia Federal, o Andrei Rodrigues. A AGU contesta essa decisão de Mendonça e diz que o afastamento pode prejudicar a administração da Polícia Federal. O órgão também afirma que a escolha e a exoneração do diretor-geral da PF são prerrogativas do presidente da República. A decisão de afastamento continua valendo por enquanto. O caso também está em análise na segunda turma do STF, mas o julgamento foi suspenso após um pedido de vista do ministro Gilmar Mendes. O próximo passo agora é a manifestação de Mendonça dentro do prazo de 72 horas.
0: Entidades empresariais cobram do STF uma análise urgente pública sobre a crise institucional na corte. O manifesto foi divulgado ontem, reúne 7 grandes entidades, entre elas a Confederação Nacional da Indústria, a Fiesp e a Confederação Nacional do Comércio. O documento afirma que o Brasil vive uma crise de extrema gravidade, pede transparência, imparcialidade e prestação de contas por parte do Supremo. As entidades não citam ministros, nem detalham casos específicos. A página do manifesto também recebe adesões de associações, federações, sindicatos. Até agora, são mais de 2.764 registros. Em outro posicionamento, a CNI alerta que a crise em Brasília coloca a instituição em risco e defende debates públicos, direito de defesa e segurança para a economia e os empregos. Agora, para o nosso ouvinte entender, Yasmin, o porquê que o diretor-geral da PF ele foi afastado, hein?
3: O diretor, ele foi afastado, o Andrei Rodrigues, preventivamente do cargo, né, por determinação do André Mendonça. E segundo o ministro, esse afastamento ele foi necessário para evitar interferências nas investigações. Mas, como eu já disse aqui, foi uma medida, segundo o André Mendonça, foi preventiva, mas o que a AGU contesta é que essa função de determinar, esse poder de determinar se é afastado ou não, cabe ao presidente da República e não ao STF, ao ministro.
0: O ministro do STF diz que a produção de 6 relatórios de inteligência da PF, né, foram aí os motivos, né, a produção foi o motivo, porque estava monitorando de forma indevida a atuação do próprio ministro, do advogado-geral da União. A decisão também cita falhas técnicas nos documentos, que eram sigilosos. Mendonça entendeu que a permanência, então, do Andrei no cargo poderia permitir acesso a essas informações e estruturas da PF capazes de interferir na apuração. Uma crise sem precedentes em Brasília. Yasmin.
3: Agora a gente fala sobre eleições, Cleto. O Leandro Agostini vai trazer detalhes para a gente, porque candidatos e partidos políticos precisam ficar atentos aos prazos do calendário eleitoral. Ele vai trazer aqui para a gente agora os dados e também os prazos.
4: Começa hoje o prazo para candidatos e partidos enviarem à Justiça Eleitoral a prestação parcial de contas da campanha. Na prática, é preciso informar toda a movimentação dos recursos. Entram nessa conta o dinheiro movimentado e também bens e serviços recebidos durante a campanha. E não é preciso fazer o envio hoje. O prazo começa agora e vai até domingo, dia 13. As informações devem ser enviadas pelo Sistema de Prestação de Contas da Justiça Eleitoral. Outro prazo terminou ontem. Os partidos tiveram até o dia 8 para distribuir os recursos públicos do fundo eleitoral e do fundo partidário destinados às candidaturas de mulheres, pessoas negras e indígenas. E hoje também termina um prazo voltado às entidades que fiscalizam o processo eleitoral, as que vão usar seus próprios programas para verificar os sistemas eleitorais, precisam apresentar ao TSE o certificado digital que será usado para assinar esses programas. Para os candidatos, o principal alerta agora é com a prestação de contas. É uma prestação parcial, não a final. O objetivo é permitir que a Justiça Eleitoral acompanhe durante a campanha como os recursos estão sendo movimentados. O prazo termina no domingo, 13 de setembro. Leandro Agostini, para o Primeira Página.
3: Aí as informações, então, do Leandro Agostini para a gente. 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
0: 7:00. Vamos para o intervalo. Você de Rondonópolis, Sorriso e Cáceres. Após os comerciais, tem notícias da sua região.
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0: 7:03, de volta com a primeira página. Boa manhã para você, ouvinte. Você que chegou agora, ligando o rádio, vamos saber como é que tá o trânsito neste momento na região metropolitana. O Fabrício Baldini tem as informações atualizadas pra gente.
1: Oi, Yasmin, tô de volta e bom dia para você, ouvinte, que tá chegando agora. Nós vamos começar o nosso giro do trânsito por Várzea Grande, porque lá na região da Avenida da FEB, especialmente na rotatória do Zero, o trânsito já segue intenso. A situação é ainda um pouco mais complicada para quem vem do centro de Várzea Grande e precisa acessar também essa rotatória. Já aqui na capital, atenção para quem sai da Avenida Governador Dante de Oliveira. O motorista vai encontrar trânsito para acessar a rotatória da Avenida Miguel Sutil. E nesse mesmo ponto, o motorista que está na Avenida Miguel Sutil, na região da rotatória, e quer seguir no sentido da Avenida Fernando Correia, também encontra um congestionamento. O trânsito está parado nesse trecho. Na Avenida Tancredo Neves, a situação também exige atenção. Quem precisa acessar a Fernando Correia ou quer seguir em direção ao bairro do Jardim das Américas, encontra também lentidão, trânsito intenso nesse ponto. E o movimento se estende ali também no viaduto da UFMT. Eu volto daqui a pouco com mais atualizações.
2: Obrigado, Fabrício. De olho aqui no aplicativo Waze, também pintou um acidente em frente ao Parque Masahiro Kamura, ali próximo ao Grande Templo, também na região do SEBRAE, da Junta Comercial do Estado. Vamos apurar para saber o que aconteceu por lá, se tiver de fato impactando o trânsito, alguma informação, a gente reforça também ao nosso ouvinte. Vamos trazer uma informação ainda envolvendo o Centro Político Administrativo, já que nós estamos falando daquela região. O Sindicato dos Servidores do Poder Judiciário protocolou um novo recurso no Tribunal de Justiça após a Assembleia Legislativa não colocar em pauta a votação do veto do governo. Do veto do governador ao reajuste salarial de 6,8% dos servidores do Poder Judiciário. Na última quarta-feira, o desembargador Marcos Vidal havia determinado que a Casa de Leis colocasse a apreciação do veto ao projeto de lei na primeira sessão plenária após ser intimada sobre a determinação, sob pena de multa diária no valor de R$50 mil em caso de descumprimento. No entanto, gente, a pauta não consta na ordem do dia da sessão ordinária de hoje, o que motivou o sindicato a buscar o TJ novamente. Na petição protocolada ontem, a entidade alega que, na ordem do dia, serão votadas 26 proposições, sendo 15 projetos de leis em segunda votação, 11 em primeira votação, sendo que nenhuma delas consta a apreciação do veto do governador. Por isso, o sindicato pede ao presidente do TJ que seja incluída na ordem do dia, em caráter de urgência, a votação do veto. O recurso, no entanto, ainda não foi analisado pelo presidente da Corte Estadual. O Primeira Página, a gente entrou em contato com a Assembleia Legislativa para questionar o descumprimento da decisão judicial, mas até o momento nós não tivemos um retorno. Então, pauta bem quente, agitada na Assembleia Legislativa, uma decisão da Justiça que não está sendo cumprida e os servidores do TJ que aguardam esse reajuste salarial de quase 7%.
0: Agora 7:07. O Centro de Valorização à Vida, o CVV, está em busca de voluntários. As inscrições estão abertas e o curso para capacitar esses voluntários começa hoje. Clara Lucite explica pra gente como serão esses encontros. Bom dia, Clara.
3: Olá, Yasmin e Cleto, bom dia para vocês e para você ouvinte que acompanha o Primeira Página também. Os encontros começam nesta quarta-feira, dia 9, e serão realizados de forma virtual. A capacitação é de graça e tem duração de 12 semanas. Os encontros serão às quartas-feiras, das 7 da noite às 10 da noite. E para ser voluntário é preciso ter pelo menos 18 anos, ter tempo disponível para os plantões semanais e estar disposto a ouvir e acolher quem precisa conversar. As inscrições para o processo de Cuiabá podem ser feitas pelo site do CVV ou pelo e-mail cuiabá@cvv.org.br. E não é necessário ter uma formação específica. O próprio CVV oferece o treinamento para preparar os voluntários para a escuta e o apoio emocional. Mas atenção, o CVV não oferece atendimento psicológico ou psiquiátrico. O trabalho dos voluntários é fazer uma escuta acolhedora anônima e sigilosa. E o serviço pode ser acessado também de graça pelo telefone 188 24 horas por dia, todos os dias da semana. Também tem atendimento por chat e e-mail. Agora a capacitação ocorre durante o Setembro Amarelo, mês dedicado à conscientização e à prevenção do suicídio. E o Dia Mundial de Prevenção do Suicídio é celebrado no dia 10 de setembro. E para quem está passando por um momento de crise ou precisa conversar, o CVV também disponibiliza o telefone 188 de graça e de forma sigilosa. Yasmin e Cleto, volto com vocês no estúdio.
0: Muito obrigada, Clara, pelas informações. E ainda nesse tema sobre o Setembro Amarelo, agora nós vamos falar com a Iracema Irigaray, Hora da Coluna, Vida em Equilíbrio. E o tema de hoje é o que tem feito você sorrir. Bom dia, Iracema. O que tem feito você sorrir?
4: Bom dia, Yasmin. Bom dia, Cleto. Bom dia, Marcos. Então, várias coisas. E a atenção que eu quero trazer hoje, lembrando que o tema do Setembro Amarelo que eu sugeri para os ouvintes prestarem atenção é olhe para a vida. E aí eu saí daqui na semana passada, entrei no carro de aplicativo e o motorista estava sintonizado, elogiando vocês, o Silvanor, e ele me deu um livro. Ele tem no carro dele livros, panfletos de apoio à vida.
0: Olha que legal.
4: Eu achei sensacional. E ele me deu um livro sobre esse tema, com várias dicas, e eu falei que eu ia mencionar aqui hoje. Sabe, Yasmin, o que eu percebo? Não é que as coisas não aconteçam que nos fazem sorrir, só que a correria, a pressa, o excesso, ele estreita o campo de visão. E aí o que acontece? O foco fica: eu acordo e não tô ali tomando café, eu já tô pensando na reunião, eu já tô pensando em resolver problema, eu já tô pensando em responder mensagem, aí produzir, aí eu durmo, aí eu acordo, aí eu repito tudo isso novamente. E aí eu vou perdendo, porque a vida, a felicidade acontece nos momentos cotidianos. A gente espera grandes eventos, não. São nos momentos cotidianos. O Dalai Lama tem um livro maravilhoso, A Arte da Felicidade, e ele fala isso. Então a gente não pode perder os pequenos milagres. Tem um pensamento do Rudolf Steiner que eu vou invocar aqui mais uma vez, que eu amo. Se estivermos vigilantes, não passará um só momento sem que aconteça um milagre nas nossas vidas. Caso não nos aconteça um milagre em qualquer dia de nossas vidas, será simplesmente porque o perdemos de vista. Então, eu quero fazer um convite para o ouvinte aí. Pare em alguns momentos do dia e fale: deixa eu perceber o milagre. Porque eles estão aí, a gente só não está percebendo. E aí a gente está culpando o quê? Culpando o celular, culpando o excesso de estímulo, culpando o trabalho. Mas quem tem que colocar limite somos nós. E aí a gente entra, Yasmin, numa roda perversa. Eu tenho dificuldade de colocar limites porque eu tenho dificuldade de argumentar. Entende? Com o meu gestor. Peraí. Tá, as tarefas, não consigo entregar esse tanto de tarefas. Eu preciso de mais uma pessoa. E aí ele não fala, ele tenta entregar. E ele se arrebenta. Percebe? Então, assim, a gente precisa estar presente para conseguir negociar. Porque eu fico duvidando de mim mesma. Esse é o pior dos algozes, sabe? Eu duvido de mim, eu falo sim, eu me embanando. Aí eu duvido mais de mim, eu falo mais sim para poder agradar e entra na roda perversa.
0: É importante a gente falar sobre isso, porque a partir daí começa essa questão da saúde mental, né, Iracema?
4: Exatamente.
0: E aí a saúde mental, ela vem com todo um contexto do saber dizer não, do saber impor limites.
4: Exatamente.
0: E a partir disso, tudo isso tem a ver com o Setembro Amarelo.
4: Exatamente. Então, por isso que eu pensei no olhe para a vida, porque tá tudo aí, Yasmin. Para que você tá olhando? Eu compartilhei hoje um vídeo nas minhas redes sociais que tem uma pessoa falando assim: ah, por que essa trend dos anos 80 mexeu com tantas pessoas? O que tinha lá que a gente tá com saudade? Eu não sei, varia de pessoa para pessoa, sabe? Mas o que é importante? É resgatar, tomar a vida de volta nas próprias mãos. A gente tá dando muito poder para fora, para celular, para mídias sociais, para velocidade. E sabe, resgata a sua vida, traga de volta, sabe? É você que precisa colocar os limites.
0: Muito obrigada, Iracema. Até semana que vem.
4: Até a semana que vem, ouvinte. Fique bem e a gente continua, hein, no Setembro Amarelo.
2: E quem tem um pet em casa sabe bem que a companhia de um animal pode fazer. E essa relação também pode contribuir para a saúde mental. No Setembro Amarelo, a repórter Stephanie Gomes mostra como o afeto e a convivência com os pets também pode ajudar no equilíbrio emocional.
5: Eles não perguntam se está tudo bem, não dão conselhos e nem precisam entender o que você está sentindo. Mas para muita gente, basta estar ali. Os cães, gatos e outros animais podem ter um papel importante em momentos de fragilidade emocional, como foi na vida da estudante Amanda Herman, quando seu cãozinho chegou quando ela passava por um processo de luto.
6: Eu tenho um cachorrinho que eu peguei na época da pandemia. A gente pegou ele logo depois da minha avó falecer e ele foi muito importante para me ajudar, né, nessa superação do luto. Pouco depois eu fui diagnosticada com depressão, então ele acabou me ajudando muito nessa recuperação, porque muitas vezes eu não queria fazer nada, mas pelo menos eu me animava para brincar com ele, para dar banho nele.
5: O amor pelos pets é tão transformador que o Gil Cordeiro, pet sitter de Cuiabá, decidiu fazer disso o seu ofício e hoje dedica a vida a cuidar de dezenas de animais.
7: Hoje eu tenho sob a minha tutela um total de 21 animais, entre cães e gatos, adultos e filhotes. Todos esses animais entraram na minha vida através do ativismo quanto protetor na causa animal. E a mudança foi completa. Cada animal que chega, a mudança acontece na nossa vida. O amor por eles, assim, me dá forças para continuar todos os dias e é como que um combustível para mim. Sempre me lembrar de que essas vidas dependem de mim.
5: No Setembro Amarelo, mês dedicado à conscientização e promoção da saúde mental, a relação entre pessoas e animais tem o potencial de oferecer acolhimento e apoio em períodos de sofrimento. Mas qual é a explicação para esse suporte que os animais oferecem? A psicóloga Juliana Moraes explica que os benefícios contribuem para o nosso equilíbrio mental.
8: A convivência com o animal pode fazer muito bem para a saúde mental porque cria uma relação de vínculo, presença e troca afetiva. Algumas pesquisas também mostram que essa interação pode também estar relacionada ao aumento da ocitocina, que consequentemente participa dos nossos processos de vínculo e conexão.
5: A especialista destaca que, embora os pets ajudem a combater a solidão, essa relação nunca substitui acompanhamento profissional quando necessário.
8: Os animais podem ajudar no processo para quem vive, né, às vezes mora sozinho, para quem vive a solidão, ele pode representar uma presença afetiva interessante. Além da companhia, a questão da lealdade. Vale ressaltar que o animal pode ser uma ponte de companhia e vínculo, mas não deve ser colocado como único suporte. A pessoa precisa ser acolhida, encaminhada para uma ajuda profissional quando apresentar alguns marcadores sobre sua saúde mental.
5: É claro que cuidar de um pet é uma via de mão dupla, onde o bem-estar do animal e o equilíbrio de quem cuida se misturam a cada dia.
6: Então, mesmo que eu não estivesse cuidando de mim, acabava tendo que fazer esse cuidado comigo mesma para eu ficar bem, para cuidar dele.
7: Um animal pode mudar totalmente, pode ser muito importante nesse quesito, porque traz companhia e também traz uma segurança emocional. Para muitas pessoas, cuidar de um animal também significa ter um motivo para levantar todos os dias e continuar.
5: Stephanie Gomes para o Primeira Página.
2: E com a mensagem do Paulo, nosso ouvinte, a gente vai para o intervalo.
9: Baseado na analogia da Iracema, nós podemos dizer que diante de tantas doenças, diante de tantas tragédias, diante de tanta violência, a vida já é um milagre, a saúde já é um milagre. E eu acho que isso é muito importante quando a gente tem essa noção, essa consciência de que nós já somos um milagre naturalmente. Bom dia.

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1: Bom dia, ouvinte. O trânsito já exige atenção em alguns pontos da região central daqui de Cuiabá. Quem sai da Avenida Generoso Ponce enfrenta congestionamento para entrar ou cruzar na Avenida Tenente Coronel Duarte. Você, motorista que está na Avenida da Prainha, no cruzamento com a Generoso Ponce, vai encontrar também lentidão para seguir no sentido Morro da Luz. Já na Avenida do CPA, também há congestionamento para quem precisa entrar ou cruzar a Avenida Mato Grosso. E atenção para a Rua Oswaldo Silva Correia, que dá acesso à Avenida Miguel Sutil. Sobretudo na região da rotatória, o trânsito segue parado nesse momento. Então, motorista, você que está passando por aí, fique atento e redobre a sua paciência, porque o movimento já é intenso na cidade.
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4: Vamos falar então do mercado pós-feriadão, né? No mercado, os investidores estão de olho no cenário eleitoral brasileiro. À medida que a eleição presidencial se aproxima, pesquisa Quest divulgada mostrou Lula com 36% das intenções de voto contra 29% de Flávio Bolsonaro. No exterior, a escalada das tensões no Oriente Médio voltou a pressionar o preço do petróleo. O barril do Brent subiu, fechou quase $98. Preocupação é que uma guerra mais ampla na região prejudica o fornecimento de petróleo, aumente os custos para a economia global. Os investidores agora aguardam novos dados da inflação, as próximas decisões também dos bancos centrais. O dólar fechou em R$5,08, o euro R$5,91 e o Ibovespa subiu 1,24%.
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0: 7h21, primeira página tá de volta e a gente fala agora sobre uma operação. Duas pessoas foram presas pela Polícia Civil nesta quarta-feira, suspeitas de facilitar a entrada de celulares e outros objetos ilegais em um presídio de Mato Grosso. Os presos são um policial penal e uma professora contratada da SEDUC, que trabalhava em uma escola dentro do Centro de Ressocialização de Várzea Grande. As prisões fazem parte da Operação Insídia, deflagrada pela Polícia Civil para investigar um esquema de corrupção envolvendo servidores públicos e uma facção criminosa. Segundo a investigação, os dois teriam usado o acesso deles privilegiado à unidade prisional para facilitar a entrada clandestina de celulares e outros itens. O policial penal é suspeito de cobrar entre 7 e 10 mil reais por cada celular levado para os presos. Já a professora teria recebido transferências via Pix de reeducandos, familiares e visitantes cadastrados. Além das prisões, a justiça determinou buscas, a suspensão dos dois servidores das funções públicas e também o bloqueio de cerca de 40 mil reais em valores dos investigados. A Polícia Civil continua as investigações para identificar outros possíveis envolvidos.
1: Como envolve dois servidores públicos, nós vamos ainda em busca de retorno, né? Do outro lado da história, junto com a SEDUC e também com a Secretaria de Justiça de Mato Grosso. Mudar completamente de assunto, Yasmin, para falar de agricultura, de pecuária. Mato Grosso tem mais de 31 milhões de bois. Se todos fossem colocados em fila, a distância chegaria a 45 mil quilômetros. Olha que curiosidade.
0: Meu Deus, imagina só, gente. Quando a gente fala 31 milhões de cabeças de gado...
1: Como imaginar esse número?
0: Aí coloca um do ladinho do outro. 45 mil quilômetros, Cleto, é muita coisa.
1: É o suficiente para dar uma volta completa na Terra e ainda sobrariam quase 5 mil quilômetros. Essa estimativa foi feita com base no rebanho de 31,1 milhões de animais registrados pelo INDEA em maio deste ano e no comprimento médio do gado Nelore. O número também ganha atenção na comparação com a população. São cerca de 8 bois para cada morador em Mato Grosso.
0: Cadê seus bois? 8 bois para cada morador de Mato Grosso, imagina só.
1: Mesmo sendo o maior rebanho, o estoque caiu, Yasmin, 1,6% esse ano. A pecuária do estado segue com forte participação no mercado nacional e também nas exportações de carne. Gostei dessa reportagem, hein? Bastante curiosidades aqui para a gente abordar nesse universo da pecuária.
0: E tem mais, ó. Mato Grosso, agora a gente vai falar de produção agrícola de plantio. Mato Grosso colheu mais milho por hectare que a Argentina na safra de 2025-2026. Escuta isso, gente. Mais milho por hectare, só o nosso estado, comparado com o país, Argentina. A produtividade no estado chegou a 130 sacas por hectare, contra 127 sacas dos argentinos. Mesmo com uma área plantada cerca de 13% menor, Mato Grosso produziu 58 milhões de toneladas. O volume representa 90% da produção argentina. O que Mato Grosso produziu, sendo 13% menor, representa 90% de tudo que a Argentina produziu de milho, estimado em 64 milhões de toneladas.
1: Segundo o IMEA, a produção matogrossense cresceu 4,6% em relação à safra anterior. O avanço foi puxado principalmente pela segunda safra, plantada depois da colheita da soja. As chuvas também ajudaram no desenvolvimento das lavouras. Com o resultado, Mato Grosso se aproxima de um dos grandes produtores de milho do cenário internacional.
0: E agora falando da soja, Mato Grosso tem uma área de soja que impressiona também pelo tamanho, né? A safra de 2025-2026, o estado plantou cerca de 13 milhões de hectares da cultura. Para ter ideia, para você ouvinte ter ideia do tamanho, do que isso representa, essa área equivale a mais de 18 milhões de campos com o tamanho do gramado do Maracanã.
1: O cálculo considera um campo de 105 metros por 68 metros, com uma área de 7.140 metros quadrados. Já os 13 milhões de hectares de soja correspondem a cerca de 130 mil quilômetros quadrados. Segundo dados do IMEA e da Conab, Mato Grosso também registrou produção recorde na última safra, aproximadamente 51 milhões de toneladas de soja. O estado manteve a liderança nacional na produção pelo 26º ano consecutivo. A área plantada cresceu pouco mais de 2% em relação à safra passada. Os números mostram a dimensão da agricultura, o peso da soja na economia de Mato Grosso.
0: E ainda falando sobre agro, a Secretaria de Agricultura Familiar de Mato Grosso abriu inscrições para o edital MT Produtivo, voltado a associações e cooperativas de agricultores familiares de 61 municípios. Os projetos poderão receber até 3 milhões de reais para melhorar a produção, ampliar a comercialização e gerar renda. O programa ele tem investimento total de 100 milhões de dólares, com recursos do Banco Mundial e do governo de Mato Grosso. Há duas modalidades para você se inscrever: a comercial, com projetos de até 3 milhões de reais, e emergente, com até 1 milhão de reais. As propostas devem estar ligadas a uma das 8 cadeias prioritárias, que são leite, hortaliças, frutas, mandioca, café, mel, cacau e produtos da sociobiodiversidade. As inscrições elas vão até o dia 5 de outubro. Incluem também assistência técnica aos produtores e, nesse edital, organizações que tenham mulheres, jovens, indígenas, quilombolas e comunidades tradicionais terão pontuação maior na seleção.
1: Vamos para o intervalo, 7h27. Na volta, a gente conta que 23 milhões de brasileiros ainda têm dinheiro esquecido em bancos. E aí, como recuperar essa grana? Já já a gente explica para você.

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0: do combustível, especificamente do etanol. Estávamos com o etanol em 13,97. Alguns postos já reajustaram para 4,17. Isso mesmo. Lembrando que algumas semanas nós estávamos com
1: Duas semanas, né? Que a gente falou aqui sobre a atualização do preço do etanol.
0: Tava 3,77 por aí, né? Aí aumentou 20 centavos, foi para 3,97. Agora subiu de novo, 4,17. Então a gente já percebeu isso vindo aqui para a emissora. O ouvinte também já está relatando ali nas mensagens, participando com a gente desse novo reajuste. Precisamos entender agora, Yasmin.
1: É isso mesmo. Vamos falar com o Cinti Petróleo para descobrir de onde veio esse reajuste, o que que aconteceu para ter um reajuste significativo, né? Se a gente for olhar os números, para quem abastece, faz muita diferença. Você, ouvinte, também notou essa diferença aí nas ruas? Você que está circulando agora, passando pelos postos de combustíveis? Por falar em circulando, Fabrício Baldini, como é que está o trânsito neste momento na região metropolitana?
2: Oi, Yasmin, de volta. E agora a gente vai começar falando daquele acidente que o Cleto trouxe para nós, né, a partir dos relatos dos nossos ouvintes. O acidente registrado pelo aplicativo Waze, ali na Avenida do CPA, na altura do Parque Masai Kokamura, no sentido Grande Templo. Agora há sinalização de um veículo parado no acostamento, o trânsito já volta a andar, mas ainda com uma grande lentidão no trecho. No sentido contrário, o fluxo é moderado. A CEMOB não confirmou a ocorrência de nenhum acidente ali na região nesta manhã. Ainda lá na Avenida Fernando Correia, na região do Coxipó, sentido ao UFMT, o congestionamento é longo e a fila de veículos vai desde a rotatória com a Avenida Palmiro Paes de Barros até a região da ponte do Rio Coxipó. A situação também começa a pesar ali no entrocamento da Avenida da Prainha com a Avenida 15 de Novembro. Há trânsito intenso nos dois sentidos. Na República do Líbano, o fluxo aumenta para quem precisa acessar a Avenida Miguel Sutil. E uma atenção também para você, motorista, ali na região da Ponte Mário Andreasa. No sentido para Cuiabá, você já vai encontrar também um trânsito intenso.
0: Obrigado, Fabrício, pelas suas informações. Vem cá, você já consultou lá no Banco Central para saber se tem dinheiro a receber, tem dinheiro esquecido nos bancos? Mais de 23 milhões de brasileiros ainda têm dinheiro esquecido em bancos, em outras instituições financeiras. Segundo o Banco Central, são 5,6 bilhões de reais disponíveis para resgate. É muita grana, hein? Do total, 4,2 bilhões de reais pertencem a pessoas físicas, enquanto 1,4 bilhão de reais é de empresas. Os valores podem estar em contas encerradas, consórcios, outras instituições financeiras. Em muitos casos, os donos nem sabem que tem dinheiro a receber. Para saber se tem algum valor a receber, o cidadão deve acessar o site chamado Valores a Receber. Acessa aí, Valores a Receber. A gente fez aqui no intervalo a consulta, você coloca o teu CPF, coloca a data de nascimento, aí ele vai pedir para você fazer a consulta e daí diz se você tem ou não dinheiro a receber. Ah, eu sou empresário, quero saber se minha empresa tem dinheiro a receber. Aí tem aqui o campo também, CNPJ, mesma coisa, tá? Vai digitar o CNPJ, a data de abertura da empresa e fazer a consulta. A devolução é pelo próprio sistema, através de uma chave Pix. Quem não tiver a chave cadastrada precisa entrar em contato com o banco para combinar uma outra forma de recebimento. Também é possível consultar os valores de pessoas falecidas. Nesse caso, o acesso é restrito a herdeiros, testamentários, inventariantes ou representantes legais que precisam, inclusive, comprovar essa condição.
1: Agora o assunto é educação. A Prefeitura de Cuiabá abriu o processo seletivo simplificado para a contratação temporária de 1.520 profissionais da educação que vão atuar na rede municipal de ensino durante o ano letivo de 2027, do ano que vem.
0: As inscrições podem ser feitas até o dia 28 de setembro, exclusivamente pela internet. Salários variam de R$ 1.881,96 a R$ 5.599,94, dependendo da função e da jornada de trabalho, tá bom, gente? Então, de 1.880 a 5.590. A maior parte das vagas para cuidador de aluno especial são 572 vagas para jornada de 40 horas semanais, outras 239 para 30 horas. Também há vaga para professor de educação infantil, professor pedagogo, tradutor, intérprete de Libras, motorista com CNH categoria D, merendeira, auxiliar de serviços gerais.

0: gerais, técnico de nível superior, entre outras funções. Além das vagas imediatas, o processo seletivo vai formar cadastro reserva. Inscrição, então, pelo Instituto Selecom até o fim deste mês. O edital e todas as informações estão lá no nosso portal Primeira Página.
1: 7h37, ainda falando sobre educação, ontem nós trouxemos aqui já um recorte sobre o ranking da educação, né, no Brasil, que o PISA divulgou os dados. E aí essa análise feita pelo PISA, ele não é feito só no Brasil, né, são em outros países também. E um outro recorte que a gente traz hoje aqui é que o Brasil segue nas últimas posições no PISA 2025 e fica atrás de 6 vizinhos latino-americanos em matemática. Esse resultado foi divulgado ontem. Entre 89 países com dados em matemática, o Brasil, ele chegou a 377 pontos. O país ficou atrás de Uruguai, Chile, México, Costa Rica, Peru e Colômbia. Em ciências, o Brasil marcou 409 pontos e ficou na posição 67 entre os 90 países. Em matemática, o Brasil ficou entre os 90 países na posição 71. Em leitura, foram 408 pontos. O Brasil, entre 89 participantes, ficou na posição 52. Apesar das posições do ranking, a OCDE considera o desempenho brasileiro estatisticamente estável em relação a 2022. O alerta é que 43, quase 44% dos estudantes ficaram abaixo do nível mínimo nas três áreas.
0: Os dados também revelaram que alunos de países ricos tiveram, ano passado, o pior desempenho escolar da história. A queda aparece nas três áreas avaliadas: leitura, matemática e ciências. Na média da OCDE, a leitura perdeu 28 pontos na última década. Em matemática, a queda foi de 22 pontos. Em ciências, 7 pontos. Segundo a OCDE, 20 pontos equivalem a cerca de um ano de aprendizado. A piora já vinha sendo registrada antes da pandemia. Entre fatores apontados, leitura mais rápida, excesso de telas, falta de interesse e o uso sem supervisão da IA, inteligência artificial. No Brasil, o desempenho, como a Yasmin disse, ficou estável em relação a 2022, mas no nível baixo. O resultado mostra que a crise da aprendizagem não é um desafio apenas nosso, dos brasileiros, mas também de países ricos.
1: Cleto, já que nós estamos falando sobre internacional, mercado internacional, né, relações internacionais, nesse caso educação, agora a gente fala sobre um outro assunto que envolve um movimento que é muito importante. Pode parecer simples, mas não é, viu? A Coreia do Norte inaugurou uma nova ponte para veículos que liga a Coreia do Norte à Rússia. A estrutura atravessa o rio Tumen, na fronteira entre os dois países. A obra levou 16 meses e tem 1 quilômetro de extensão. Aí você pode pensar, é uma ponte. O que tem a ver essa ponte, né? Por que ela é tão importante? Porque até então a Rússia e a Coreia do Norte, elas estavam ligadas apenas por ferrovia e por via aérea. E esse novo posto de fronteira poderá atender 300 veículos, 2.325 pessoas por dia. E essa inauguração, ela reforçou a aproximação entre Moscou e Pyongyang, que se intensificou após o início da guerra na Ucrânia. Então é um movimento muito importante de aproximação entre os dois países. A Coreia do Norte já enviou soldados e equipamentos para apoiar a Rússia nesse conflito contra a Ucrânia. Então, é uma informação que aparentemente parece ser só uma ponte, mas é realmente uma ponte no sentido literal entre os dois países.
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0: Vamos trazer detalhes da previsão do tempo. Fomos investigar e descobrimos o porquê desse tempo nublado nesse começo de dia. O tempo está instável em Mato Grosso por causa de um sistema de baixa pressão associado ao calor e à umidade, que favorece a formação de áreas de instabilidade no estado. Em Cuiabá, a previsão então é de sol entre nuvens, com aumento da instabilidade ao longo do dia. Tem sim previsão de pancadas de chuva, de temporal isolado, principalmente à noite. A chuva, porém, deve ser irregular, ou seja, pode chover num ponto e não em outro. A capital também segue com forte calor. A máxima hoje pode alcançar os 35 graus na parte da tarde. Para amanhã, quinta-feira, essa instabilidade continua, com chance de pancadas, trovoadas também no entorno da capital. Mas na sexta, essa chuva já perde força, o sol deve predominar, com a temperatura subindo ainda mais. Cuiabá pode chegar na sexta aos 37 graus. Então, instabilidade provocada por um sistema de baixa pressão que está no continente, e aí junta com calor e umidade, tudo isso ingrediente para a formação de nuvens de chuva. Reforçando que no domingo segue aqui a previsão, digamos assim, de queda na temperatura. Domingo a máxima pode alcançar os 28. Então, se na sexta a gente vai ter 38 de máxima, no domingo a gente vai ter 28. São indicativos da previsão do tempo para mais uma frente fria que deve passar nos próximos dias e derrubar pelo menos um pouquinho as temperaturas aqui na capital e nas demais cidades.
1: Cleto, ainda falando sobre tempo e temperatura, não é o caso agora, né? Mas assim, a gente já chegou a 42 graus aqui na região metropolitana, na capital, algumas semanas. E esse calor extremo, ele já faz parte da rotina de Cuiabá. E também é uma questão de saúde, de qualidade de vida, como a gente já tem falado aqui algumas vezes. E a arquitetura, gente, ela pode ajudar a deixar as casas e as cidades mais frescas, com menos dependência do ar-condicionado. O arquiteto Luiz Arruda, ele é especialista em arquitetura sustentável. Ele conversou com a gente sobre algumas estratégias para ajudar a reduzir o calor no ambiente.
3: A arquitetura bioclimática e o paisagismo sustentável são soluções vitais para mitigar os efeitos do calor extremo. Nós podemos adotar as estratégias vegetais e o paisagismo de árvores de copa densa e vegetação nativa para fazer o sombreamento, a umidificação do ar e a redução das ilhas de calor, com a adoção de ventilação cruzada, o efeito chaminé, pergolados, os beirais largos e os elementos aquáticos, como fontes e espelhos d'água, para amenizar a secura do ar, com a utilização de isolantes térmicos, tijolos ecológicos e telhados verdes para evitar a transferência do calor externo para o interior das casas. Adotando essas estratégias arquitetônicas, nós teremos economia de energia, mais conforto térmico e a melhora na saúde física e mental.
1: Bom, como o arquiteto comentou, o paisagismo, ele tem um papel muito importante. Jardins, áreas permeáveis e pátios arborizados ajudam a combater aquelas ilhas de calor. Fontes e espelhos d'água podem contribuir também para amenizar a secura do ar. A ideia é resgatar soluções que já existam na arquitetura, né, tradicional, como paredes espessas, casas, pátio, sabedoria das construções indígenas. Tudo isso faz parte agora desse novo formato, novo modelo de arquitetura mais sustentável. Em tempos de calor cada vez mais intensos que a gente tem acompanhado, é importante você, ouvinte, entender que preservar árvores, planejar melhor as cidades, isso tudo deixou de ser apenas uma questão de estética. Agora também é uma questão de conforto, economia e saúde. E a gente tem percebido também que muitas pessoas estão tendo agora consciência disso, né? Principalmente com essas mudanças climáticas, que não é mais um tema que a gente vai discutir daqui a alguns anos, já é algo para agora. Intervalo, 7h45, a gente volta já já com mais informações para você, falando aqui sobre o esporte, falando também sobre um cervo que foi encontrado no Pantanal pela primeira vez, um cervo diferente. A gente vai contar para você o que tem de diferente nele depois do intervalo.

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1: Olá, ouvinte, bom dia. Vamos ao trânsito de Várzea Grande. Há uma breve lentidão nos dois sentidos da Avenida da FEB, nas proximidades da Trincheira do Zero. Lentidão também na Avenida da FEB, sentido Cuiabá, próximo à Ponte Júlio Miller. A lentidão também se repete na Avenida Prefeito Murilo Domingues e na Avenida Ulisses Pompeu. Assim também acontece na Avenida Filinto Miller, na lateral do shopping, sentido aeroporto. Congestionamento na Avenida Arthur Bernardes, também na lateral do shopping, sentido ao aeroporto. Lentidão na Avenida Ulisses Pompeu, na rotatória do bairro Figueirinha, para quem vem da Avenida Júlio Campos e para quem vem da região central de Várzea Grande. Lentidão na Mário Andreasa e também na Estrada da Guarita com a Mário Andreasa. A ponte também, Maria Bocaiúva, atravessando para Miguel Sutil, também apresenta lentidão. O trânsito flui bem na ponte Sérgio Mota e nos dois sentidos da ponte Sarita Baracá.
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3: 7:47.

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0: 7h49, primeira página de volta com mais informações para você. Agora a gente fala sobre uma mutação que foi registrada pela primeira vez em cervos do Pantanal. Pesquisadores do OnSafari documentaram animais com pelagem escura no Pantanal e também no Cerrado. Fabrício Baldini tem os detalhes para a gente.
1: O fenômeno é chamado de melanismo. É uma condição genética que faz o animal produzir mais melanina, o pigmento responsável pela cor escura. O cervo do Pantanal normalmente tem pelagem marrom avermelhada e é o maior cervídeo da América do Sul. Pode chegar a 130 quilos. Quem explica é o coordenador do OnSafari no Parque Nacional Grande Sertão Veredas, Eduardo Fragoso.
2: São os primeiros registros, né, publicados cientificamente de melanismo nessa espécie, mas existiam relatos, né, de principalmente de pescadores, de que existia o tal do cervo preto, né? Então havia essa dúvida de que realmente era verdade a ocorrência aí dessa mutação genética nessa espécie.
1: No Pantanal, a mutação nunca havia sido confirmada em mais de 40 anos de pesquisas. O primeiro registro oficial aconteceu em 2021, em Miranda, quando uma fêmea adulta foi fotografada. Já no Cerrado, o número de avistamentos chamou a atenção. Entre fevereiro de 2025 e janeiro deste ano, 66,7% das observações diretas na região envolveram animais melânicos. Pelo menos dois machos diferentes foram identificados, além de um juvenil registrado mais recentemente. Eduardo Fragoso, coautor do estudo, fala.
2: Então, durante o monitoramento com as onças pintadas, com armadilhas fotográficas em campo, né, em buscas em campo, a gente acabou tendo alguns registros, né, observando esses animais. E como não existia relato, a gente achou que seria muito interessante, né, uma grande contribuição científica a gente publicar esses registros.
1: O pesquisador do OnSafari, Eduardo Fragoso, acredita que o isolamento de pequenas populações possa favorecer a expressão dessa característica genética. A hipótese levanta preocupações e possíveis desvantagens para a espécie. Contudo, mais estudos ainda são necessários para comprovação.
2: E essa condição genética do melanismo, né, desses animais de pelagem escura, pode estar prevalecendo, né, e eles estão se reproduzindo e passando essa genética, essa mutação genética para as gerações seguintes. Então, isso pode ser um sinal realmente de que a saúde genética dessa população pode estar sob ameaça. Que se a gente for pensar, né, que esses animais, principalmente esses animais que são presas, eles evoluíram para se camuflar na paisagem, né? Então, o tom de pelagem deles geralmente se confunde com o ambiente. Agora, um animal de pelagem preta, ele fica muito mais destacado no ambiente, então ele pode ficar um pouco mais vulnerável à predação. Mas também por ser um animal de coloração escura, em ambiente que são predominantemente abertos e que são muito quentes, né? Essa é uma região que o calor realmente é um fator bem importante. Pode ser um animal que tenha dificuldade de controlar a temperatura corporal, né? Um animal que superaquece mais em relação aos outros indivíduos. Pode também estar um pouquinho mais vulnerável a algumas doenças, mas assim, são especulações, né? Acho que precisaria, né? A gente inclusive tem essa expectativa de que essa nota contribua para atrair pesquisadores aqui para a região e estudar essa população mais de perto e chegar a respostas mais conclusivas, né? Porque essas questões ainda são muito especulativas aqui pra gente.
1: O cervo do Pantanal é considerado vulnerável no Brasil e enfrenta ameaças como perda de habitat, incêndios, caça ilegal e também mudanças climáticas. A descoberta ajuda a ciência a entender melhor a diversidade genética e os desafios de conservação da espécie. Fabrício Baldini para o Primeira Página.
3: Obrigado, Fabrício, pelas informações. Uma notícia nacional aqui, na reta final do Primeira Página, a Interpol ofereceu apoio às buscas pelos irmãos Agatha Isabelle, de 6 anos, e Alan Mikael, de 4, desaparecidos há 8 meses em Bacabal, no Maranhão. A organização colocou ferramentas de cooperação internacional à disposição da família. A mãe das crianças, a Clarice Cardoso, deve se reunir hoje com representantes do Núcleo de Cooperação Internacional da PF em São Luís. Segundo a advogada da família, os recursos podem ajudar tanto na localização dos irmãos quanto numa eventual repatriação. O que que acontece, gente? 163 crianças foram resgatadas recentemente numa operação lá nos Estados Unidos. E existe a possibilidade, mas isso não está confirmado ainda, existem indícios de que a Agatha e o Alan estejam entre essas 163 crianças. Então, a Interpol ofereceu ajuda à família está se colocando à disposição. Isso vai ser investigado agora. Os irmãos desapareceram no dia 4 de janeiro, numa comunidade quilombola na zona rural de Bacabal. E desde então, não há informações confirmadas sobre o paradeiro das duas crianças. 7h54.
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3: Flávio Santos, a grande manchete do dia é o atropelo do Cuiabá. Que vitória, hein, na Arena Pantanal, em casa. Precisamos comemorar, né? Porque não é sempre, Flávio. Bom dia, bem-vindo.
5: Bom dia, Cleto. Bom dia, Yasmin. Bom dia a você que acompanhou a nossa primeira página. É verdade, faz tempo que a gente não cita aqui e destaca uma vitória do Cuiabá na Arena Pantanal. E ainda mais com 3-0, né? Foi em cima do Atlético ontem. Os gols do Fábio Gomes, né? No segundo gol, Lorenzo cruzou e o Jonathan Silva, que é zagueiro do Atlético, marcou contra, e o Jean Dias fechou a conta 3-0 para o Cuiabá, que agora é o nono colocado com 39 pontos no campeonato. Só que a rodada vai seguir ainda, né? A rodada segue, só dois jogos ontem. O Criciúma perdeu para o Juventude em casa, né? O Criciúma, que tinha vencido o Cuiabá, perdeu em casa ontem para o Juventude, que pelo andar aí do campeonato, Juventude é o líder, 50 pontos, vai se tomando a ponta do campeonato e é um dos times cotados para subir aí direto, porque os dois primeiros vão subir direto para a Série A. Daí o terceiro, quarto, quinto, sexto vão disputar um quadrangular onde dois vão ter o acesso. Então hoje, ó, Juventude tem 50, o Criciúma segundo 47. Terceiro, Novo Horizontino, 46, será o próximo adversário do Cuiabá, domingo lá em Novo Horizonte, no interior de São Paulo. Quarto, Vila Nova, 44, quinto, Fortaleza, 44, sexto, CRB, 42. Esses times ainda vão jogar na rodada. Sétimo, Operário, 40, oitavo, Atlético Goianiense, 40, e o Cuiabá é o nono com 39. Então ainda tem times que vão jogar na rodada. Essa diferença do Cuiabá, claro, pode aumentar.
3: Mas há uma esperança, três pontos agora do G6, né?
5: Três pontos, mas ainda os times vão jogar, né? Mas nós estamos na 27ª rodada, tem muito campeonato pela frente ainda. Dá pra sonhar? Dá pra sonhar. Desde que o time comece a manter esse ritmo aí de vitórias, né? De somar pontos, isso é muito importante. Vamos agora para a Libertadores da América, quartas de final. Ontem tivemos no Maracanã, o Fluminense venceu, hein? Venceu bem, 2-0 em cima do Platense da Argentina. Nonato e Hulk fizeram os gols do Fluminense. Hoje, quarta-feira, Estudiantes e Corinthians na Argentina. Esse jogo você acompanha ao vivo na TV Centro-América, Estudiantes e Corinthians.
3: Jogaço, hein?
5: 8:30, isso. Palmeiras e LDU jogam na capital paulista, 18 horas, um pouco mais cedo, hein? Então, Palmeiras e LDU. E amanhã, quinta-feira, outro brasileiro em campo, em Quito, no Equador, Independente Del Valle e Flamengo, 8:30 da noite. Então são os jogos, os quatro jogos das quartas da Libertadores. Detalhe, jogos de ida, semana que vem, os jogos da volta. Agora, na Copa Sul-Americana, quartas de final, tivemos ontem dois jogos com brasileiros em campo. Na Argentina, o Boca Juniors venceu São Paulo, 1-0. Na volta, agora semana que vem, no Morumbi, o São Paulo precisa reverter esse placar, porque o empate será do Boca. O Santa Fé empatou com o Vasco, né? O Vasco empatou fora 0-0, um bom resultado. Vai definir em casa agora, na semana que vem, o Vasco. Hoje tem Santos e Atlético Mineiro, às 18 horas, na Vila Belmiro, confronto brasileiro. E na quinta-feira, Cienciano e Montevideo City Torque, às 8:30 da noite. Então são os jogos também de ida da Copa Sul-Americana nas quartas de final.
3: É isso por hoje?
5: É isso.
3: Amanhã a gente aguarda então, Flávio Santos, combinado?
5: Combinado.
3: Fazer um convite, né, Yasmin, porque amanhã é um grande momento da democracia, um debate que a gente vai realizar aqui pela Rede Mato Grossense de Comunicação.
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0: E antes da gente encerrar, aquela notícia que sempre a gente deixa aqui contando para você no final do jornal como inspiradora. Uma história de adoção está mostrando que acolhimento, carinho e escuta também podem transformar o futuro. Em São José do Rio Preto, no interior de São Paulo, o professor Jorge Campos adotou 3 irmãos que viviam em um abrigo.
3: Gabriel, Natan, Henrique chegaram à nova família com dificuldade de aprendizagem, defasagem na leitura, na escrita. Com uma nova rotina, acompanhamento, principalmente muito acolhimento, os 3 mudaram. Hoje, segundo o pai, eles estão entre os melhores alunos das turmas. E Jorge faz questão de dizer que o resultado não é sobre notas. É sobre ter alguém que acredita, que escuta, que caminha junto. Uma história que lembra que, às vezes, uma nova chance começa simplesmente quando alguém decide abrir a porta. E mais também, né, Yasmin? Abrir o coração. Com essa notícia, a gente fica por aqui. Uma ótima quarta-feira para você.
0: Excelente quarta-feira, ouvinte. Até amanhã.
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0: Uma das principais atrações do Rock in Rio, né? Quem foi, com certeza, se emocionou, Elton John. Bom, 8:06 agora, música boa o tempo todo, mas também a informação não para de chegar por aqui, né, Cleto Kipper? Diga lá.
1: Exatamente, Marcos Schmidt, informação que acaba de sair, o ministro Flávio Dino do Supremo Tribunal Federal determinou a imediata reintegração de Andrei Rodrigues ao cargo de diretor da Polícia Federal e de Leandro Almada da Costa, chefia da Diretoria de Inteligência da Polícia da Corporação. A decisão atende a um requerimento e ocorre um dia depois do ministro André Mendonça determinar o afastamento dos servidores. Desta forma, a medida suspende os efeitos da decisão anterior proferida pelo André Mendonça, que havia decretado o afastamento preventivo dos dois delegados. Então, na ordem agora, dirigida ao presidente da República, autoridade competente para a nomeação do comando da PF, o ministro Flávio Dino garantiu o restabelecimento integral das funções dos delegados. O magistrado determinou ainda que os dois oficiais fiquem protegidos contra novas medidas cautelares motivadas pelo regular cumprimento de ordens judiciais. Schmidt, esse é mais um capítulo da crise no STF, que também está respingando na PF, e outras informações ao longo da nossa programação.
0: Ok, Cleto, obrigado aí pelas informações. Programação Centro-América, música boa o tempo todo e notícia para você. Ótima quarta-feira. Agora tem América, 8:08, horário de Mato Grosso.

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1: Muito bem, 8h14, daqui a pouco informações do trânsito.

0: Belas canções, cheio de boas energias. Muito obrigado pela sua audiência nesta manhã de quarta-feira, tendo a lua para lamas do sucesso. Antes, Scott McKenzie, América, e a grande, o ápice, né, do Rock in Rio, Sir Elton John, aqui na programação na Rádio de Todas as Gerações, nesta manhã de terça-feira. Vamos com informações do trânsito. É o Fabrício Baldini que está por aqui, atualiza. Vamos lá com ele, bom dia.
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2: Olá, ouvinte, bom dia. Na região da Avenida da FEB, em Várzea Grande, na rotatória do zero, o trânsito volta a se intensificar. A situação também se complica ainda mais para quem vem do centro da cidade e precisa acessar a rotatória. Na capital, o trânsito segue intenso na Avenida Miguel Sutil, na região da rotatória do Círculo Militar, nos dois sentidos da avenida. Na Avenida das Torres, o trânsito segue intenso na rotatória da Viola de Coxo e o fluxo pesado se estende pela avenida até o acesso à Avenida Santa Cruz. Na região do Morro da Luz, também o trânsito volta a ficar intenso para quem precisa acessar a Avenida Tenente Coronel Duarte.
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0: Muito bem, tempo nublado nesta manhã de quarta-feira, umidade 61%, temperatura neste momento 29 graus, a máxima para hoje de 37 graus.
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0: Isso foi movido pelo Sindicato dos Servidores do Judiciário de Mato Grosso. Outras notícias ao longo da programação.
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21: Olá, tudo bem? Eu sou Paulo Vaz e agora eu convido você para se emocionar com mais uma história de um grande sucesso da música mundial. No sucesso que você não esquece, vamos apresentar uma das músicas mais tristes e, paradoxalmente, a que mais nos enche de esperança e fé.

Everybody Hurts é quase que como um hino para os fãs da famosa banda de rock alternativo dos anos 80 e 90, R.E.M. Ela foi lançada no álbum Automatic for the People, de 1992. Na época do seu lançamento, Everybody Hurts não fez sucesso. Só foi, de fato, entrar na parada 18 anos depois, em 2010, quando foi usada na campanha em prol das vítimas do terremoto no Haiti. Rapidamente, Everybody Hurts alcançou o topo das paradas americanas e britânicas. A música foi, e ainda é, utilizada em muitas campanhas filantrópicas. Atualmente, podemos ouvi-la na campanha para arrecadar fundos dos Médicos Sem Fronteiras. A letra da música nos pede para não desistirmos, mesmo quando estamos no fundo do poço. A canção fala que nos momentos mais tristes e angustiantes de nossas vidas, sempre haverá o conforto de um amigo. A letra é simples, tocante e que nos sensibiliza profundamente. Vamos aquietar os nossos corações e nos questionar se realmente fazemos a nossa parte para um mundo mais solidário. No sucesso que você não esquece, de 1992, R.E.M., Everybody Hurts.

Em 2012, a PRS, Organização Britânica de Recolhimento de Royalties, espécie de ECAD britânico, realizou uma pesquisa sobre qual a canção que mais fazia as pessoas chorarem. E não deu outra. A mais votada foi Everybody Hurts, seguido por Tears in Heaven, de Eric Clapton. E assim, chegamos ao final de mais uma edição do Sucesso que Você Não Esquece. A gente se fala na próxima edição. Bye, bye.

0: Trent Darby aqui na programação Centro-América, agora 9h49. Daqui a pouco vem lá dicas para a sua vida profissional. Sim, aliás, belíssimas e boas dicas para a sua carreira profissional com o Luciano Copini. Fique ligado aqui na programação já já.
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15: Receber uma promoção é motivo de comemoração, mas também é um momento de risco, porque muita gente acredita que, quando vira líder, precisa mostrar autoridade o tempo todo. E aí começa, né? Começa a controlar cada detalhe. Quer participar de todas as reuniões, corrige tudo e todo mundo, tem resposta para tudo e, sem perceber, cria uma equipe dependente. Ou seja, os melhores líderes fazem o contrário, eles não centralizam, eles desenvolvem pessoas. Eles entendem que liderar não é mostrar que sabem mais, é fazer com que a equipe cresça. A verdadeira liderança não é medida pelo quanto você faz, mas pelo quanto sua equipe consegue fazer sem depender de você. No fim das contas, um chefe cria seguidores. Agora um líder forma novos líderes. E isso é alto desempenho.
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16: Bom, muito obrigado pela sua enorme audiência na programação. Uma excelente quarta-feira. Marcos Schmitz de volta amanhã às 5 da madruga lá no Happy Day. E às 8 aqui no Classe Executiva. Daqui a pouco, Mariângela Prado por aqui trazendo o Viva Is. Forte abraço, dia iluminado. 9h54 agora.

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3: Sou eu e é um privilégio ter a sua sintonia. Hoje, quarta-feira, 9 de setembro de 2026. Seja muito bem-vindo ao Viva Easy.
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3: Às 10h04, a gente abre o programa de hoje com Queen, Radio Gaga, nossa primeira, que você tem uma quarta-feira excelente, sempre ao som da Centro América. Até 2h30 eu te acompanho e vamos juntos. Onde quer que esteja, bom trabalho para você que está trabalhando, para quem está em casa. Muitas vezes trabalhando muito mais, né, Segatti? E muitas vezes descansando também. Que você tenha o privilégio de ter uma quarta-feira de paz, de tranquilidade. E é claro, para quem nos ouve também no carro, boa carona. Muito obrigada pela carona. Boa viagem a você. E claro, quem está nos ouvindo também via site, aplicativo, Alexa, via internet, muito obrigada pela sua sintonia. Vamos juntos, agora 10h05.

0: U2 com With or Without You, antes Queen com Radio Gaga.
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5: Temos Paul McCartney com Hope, Once Upon a Long Ago.

0: Marvin Gaye com Sexual Healing, na programação da Centro América também Paul McCartney, Once Upon a Long Ago, agora 10h27. Fique com as informações do Centro América News.
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2: Bom dia, ouvinte. Uma ótima quarta-feira para você. 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Quinta-feira, ao vivo, a partir das 7h30 da manhã. 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Outras notícias ao longo da programação.
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0: Marisa Monte com Ed Mota, ainda lembro, na programação da Centro-América, que teve Spinners com Could It Be I'm Falling in Love e Feels Like Heaven com Fiction Factory no início deste bloco. 11h47, você fica agora com a edição do Pense Nisso, a nossa mensagem do dia com o Paulo Vaz. Na sequência, nós temos a música da vida.
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2: A dureza da vida. Sim, a vida é dura. Em tempos de supervalorização da literatura de autoajuda, em que se acredita que pensamento positivo resolve tudo e temos que agradecer simplesmente por estarmos vivos, é complicado admitir para si mesmo e para os outros que a vida é dura. Essa mensagem se destina a quem tem senso de realidade e não teme olhar para as próprias feridas. Essa mensagem se destina a quem não teme reconhecer que a vida poderia ser trocentas vezes melhor e que mesmo quando estamos bem e felizes, a vida é dura, incerta, cheia de perigos e possibilidades assustadoras. Como diz Cazuza em uma de suas músicas, a vida é bem mais perigosa que a morte. Sim, existem as possibilidades agradáveis também. Viver é estar super feliz de manhã porque tivemos uma noite incrível e logo à tarde nos deparar com uma notícia péssima. Viver é estar se debulhando em lágrimas para logo em seguida ser invadido por um pensamento redentor que nos salva da tristeza e desespero. Viver é estar feliz com o seu trabalho e saber que você está desempenhando de forma eficaz e com paixão as suas tarefas e logo em seguida o seu chefe lhe entregar uma carta de advertência por um pequeno deslize seu. Viver é alternar estados de espírito. É passar pelo pior e pelo melhor. Às vezes, numa única semana, num único dia. É ganhar e ficar com medo de perder. É perder e se sentir apaticamente tranquilo por saber que não há mais nada a perder. Viver é saber que depois dos 50 anos, você tem mais passado que futuro. E mesmo assim, fazer projetos para o futuro e manter o seu bom ânimo e otimismo. Viver é lutar diariamente pela sobrevivência material, pelo amor próprio, pelo amor da pessoa amada. E quando estamos bem de dinheiro, estamos mal no amor. E quando estamos bem no amor, estamos mal de dinheiro. E quando temos dinheiro suficiente para viver e temos a alegria do amor, nos falta saúde ou nos falta qualquer coisa que nem sabíamos que era importante para a gente quando a tínhamos. Sim. Sempre uma das teclas do piano está quebrada. Sempre estamos em conflito em relação a algum tema ou a alguma pessoa ou a nós mesmos. Ou é o presente que não está bom. Ou é o futuro que nos amedronta. Ou é o passado que vem tomar com a gente um café adoçado com fel. Sofremos pelo que aconteceu e por aquilo que também poderia ter acontecido e não aconteceu. E nós queríamos que acontecesse. Sofremos até mesmo por aquilo que não aconteceu e não queríamos realmente que acontecesse. Os ufanistas acharão essa mensagem profundamente pessimista. Mas o objetivo não é fazer ninguém se deitar em posição fetal. Pelo contrário, é mostrar que a vida é isso mesmo. E que se você está se sentindo confuso, triste ou sem saber o que pensar ou como agir diante de uma situação complicada, não há nada de errado com você. É isso mesmo. Esta é a vida caótica, linda e implacável. Não se sinta culpado se você não consegue ser essa pessoa que os bambambãs de palestras de autoajuda pedem para você ser. São os 12 passos para ser um vencedor. Os vencendo desafios e conquistando a felicidade. Os high performance, que você acaba se achando um zero à esquerda. Depois de anos nos maltratando, exigindo façanhas impossíveis, melhorar a autoestima parece ser mais uma daquelas metas absurdas. E no final das contas, acabam nos causando mais sofrimento. O caso é que a autoestima virou o novo produto da moda. Estão aparecendo cursos voltados para esse assunto, reportagens na TV, matérias em revistas, Facebook, cujo intuito é vender mais um produto. A vida não tem uma fórmula concreta. A vida não é um manual de instrução. A vida é, apesar de tudo, um hino de louvor a você mesmo. Viva a vida! Pense nisso, mas pense agora. Chegamos assim ao final de mais um Pense Nisso. 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

Never Cry, na programação da Centro América, que teve ainda a edição do Pense Nisso e fica disponível para você via site centroamericafm.com.br e também pelo aplicativo Centro América. Agora eu deixo Michael Bublé com Everything, a última do Viva Easy, e daqui a pouquinho temos os grandes clássicos na hora do almoço. Eu te acompanho até 2h30 nesta quarta-feira e daqui a pouquinho com clássicos inesquecíveis.

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2: Privilégio estar junto com você nesta quarta-feira, 9 de setembro de 2026. Tudo tranquilo por aí? Seja muito bem-vindo a mais uma edição do Na Hora.

Até 2h30 eu te acompanho. E vamos com as melhores canções, grandes clássicos na hora do almoço, a partir de agora. Temos George Michael com Careless Whisper, para abrir muito bem o programa.

0: Rolling Stones com Andy, antes Classic com Adrian Gervais e Heart com What About Love na programação.
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2: Olá, ouvinte, boa tarde. Vamos fazer um giro pelo trânsito da capital? Na Avenida Miguel Sutil, o trânsito flui normalmente, com pequenos registros de congestionamento. Um deles é a trincheira dos trabalhadores, que dá acesso ao complexo do Leblon. Por lá, já houve mudança na sinalização e a CEMOB deve fazer outras instalações de semáforos na região ainda hoje. Na Avenida Fernando Correia, também com pontos de lentidão, exigindo atenção dos motoristas. Na região do Morro do Aluso, o movimento aumenta com maior volume de veículos para quem precisa acessar a Tenente Coronel Duarte. Já na General Vale, na altura da Santa Casa, trânsito segue pesado com registro de lentidão. E você que está aí na Tenente Coronel Duarte também vai encontrar lentidão nos dois sentidos, especialmente no acesso à Avenida Generoso Ponce. Na Avenida do CPA, o fluxo é intenso no cruzamento com a Avenida Mato Grosso.
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1: Neste momento, na capital de Mato Grosso, 35 graus, com umidade do ar em 40%, a previsão de chuva para hoje. Estamos com 31 graus em Sinop, região norte de Mato Grosso, umidade do ar em 59% e também uma probabilidade de chuva para hoje. Em Primavera do Leste, 29 graus, máxima de 31 previsto para hoje, com umidade do ar em 56% no momento e também previsão de chuva.
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Peter Frampton com Show Me The Way. Programação da Central América que teve Djavan com Um Puro Amor. 12:34 agora.

0: fez o ser humano como um todo.
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2: Meio-dia e 38, temos Commodores com a canção Easy.

0: Attitude com You Aren't in Love, antes I'll Be Over You com Toto e Commodores com a canção Easy.
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0: 10 minutos para 1.

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Nós ouvimos George Harrison com My Sweet Lord, especialmente a você que está curtindo a programação da Centro América nesta tarde. Tivemos também Air Supply com The One That Love e Glory of Love com Peter Cetera. 1:07 na Centro América.

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0: Ao som de Madonna, Cherish, na programação da Centro América, que teve Carl Carlton, Everlasting Love, também por aqui. 1:18 agora.
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7: Receber uma promoção é motivo de comemoração, mas também é um momento de risco, porque muita gente acredita que, quando vira líder, precisa mostrar autoridade o tempo todo. E aí começa, né? Começa a controlar cada detalhe. Quer participar de todas as reuniões, corrige tudo e todo mundo, tem resposta para tudo e, sem perceber, cria uma equipe dependente. Ou seja, os melhores líderes fazem o contrário. Eles não centralizam, eles desenvolvem pessoas. Eles entendem que liderar não é mostrar que sabem mais, é fazer com que a equipe cresça. A verdadeira liderança não é medida pelo quanto você faz, mas pelo quanto sua equipe consegue fazer sem depender de você. No fim das contas, um chefe cria seguidores. Agora um líder forma novos líderes. E isso é alto desempenho.
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1: Olá, uma boa tarde para você que está aí ligado na Rádio Centro América Easy. A Prefeitura de Cuiabá abriu o processo seletivo para contratar temporariamente 1.520 profissionais da educação para a rede municipal de ensino em 2027. As inscrições estão abertas até o dia 28 de setembro e devem ser feitas exclusivamente pela internet. Os salários vão de R$ 1.880 a R$ 5.600, de acordo com a função e jornada. A maioria das vagas é para cuidador de alunos especial. São 572 vagas para 40 horas semanais e outras 239 para 30 horas semanais. Também há oportunidades para professores, intérpretes de libras, motoristas, merendeiras, auxiliares e outras funções. O processo também terá cadastro reserva. Para se inscrever e conferir o edital, o candidato deve acessar o site do Instituto Selecom ou os canais oficiais da Prefeitura. Outras notícias ao longo da programação.
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0: Jota Quest com o Sol na programação da Centro América.
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0: Bruce Rounds Be The Range com The Way It Is, antes Jota Quest com O Sol e You Got It com Roy Orbison, também no bloco, no último do Na Hora do Almoço. Daqui a pouco nós temos o Sequência de Classe.
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0: E que privilégio estar mais junto com você, né? Até 2h30 nós vamos juntos com Sequência de Classe. Seja muito bem-vindo ao programa maravilhoso que nós temos a partir de agora.

até 2h30 eu te acompanho. A partir das 2h30, quem apresenta o Sequência de Classe é o Ricardo Bip. Eu te desejo uma excelente quarta-feira, 9 de setembro. E para abrir o programa, temos Luke Combs com Fast Cash.

0: Tudo Mac com Everywhere. Antes, Luke Combs com Fast Cash. Essa é a programação Centro-América por ele, Jair Segatti.
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10: Duas e vinte na melhor rádio.

na programação da Centro América, que teve ainda She's Beautiful com Double U. Agora 2h27. Deixo meu abraço, meu carinho a você que esteve junto comigo. Daqui a pouco nós temos o Ricardo Bippi na apresentação do Sequência de Classe, que vai até as 4. Às 4 horas, a hora do café. 5 horas tem happy hour. 7 da noite tem clássicos da original com Wally George. Te desejo uma quarta-feira sensacional, onde quer que você esteja. Fique com o Do Not Do e a canção Heart of Glass.

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0: Barão Vermelho por você, agora 3:04. Esse é o Sequência de Classe, segue daqui a pouquinho, nessa tarde de quarta-feira, tarde quente, umidade relativa do ar baixa, altas temperaturas, já sabe, lembrando-se de se hidratar muito. Agora 3:06.
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0: too short. Of Monsters and Men, Little Talks, agora 3:21.
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0: Bruno Mars, Dance With Me, aqui no Sequência de Classe. Agora tem informação chegando direto da nossa redação.
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0: Boa tarde, Clara.
2: Olá, Bip, uma boa tarde para você também, para você ouvinte que acompanha a Rádio Centro América. A Assembleia Legislativa de Mato Grosso não votou nesta quarta-feira o veto ao reajuste de 6,8% dos servidores do Poder Judiciário. A votação havia sido determinada pela Justiça para a sessão desta quarta, mas não aconteceu por falta de quórum. Apenas 9 deputados estavam presentes. Eram necessários pelo menos 13 e parlamentares para que o veto fosse apreciado. A justiça havia determinado que a Assembleia votasse a matéria e estabelecido multa de R$50 mil por dia em caso de descumprimento, limitada a R$1 milhão. Com a ausência do número mínimo de deputados, o veto ao reajuste continua sem nova votação no plenário. Outras notícias durante a nossa programação.
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3: Olá, no ar mais uma edição do Sucesso que Você Não Esquece. Hoje, a escolhida é um pop rock nacional dele, que podemos dizer ser o cara para produzir hits, Lulu Santos.
4: Garota, eu vou pra Califórnia.
3: Gravado nos estúdios da WIA, hoje Warner Music, no Rio de Janeiro, em 1983. E produção do mestre Liminha, o segundo disco da carreira de Lulu, o primeiro de platina na carreira dele, com mais de 350 mil cópias vendidas. O ritmo do momento que trouxe para o público canções que ficaram na história. Tempos modernos, De Repente Califórnia, Como Uma Onda, A Censurada, Adivinha o Quê e Um Certo Alguém. Essa última tem uma melodia cheia de alto astral e letra que fala de conquista e paixão, mas sem ser piegas, entoada até hoje nos shows de Lulu Santos. Então, é melhor não resistir e se entregar a este sucesso que você não esquece. Um Certo Alguém, Lulu Santos.

Hoje, eu, Paulo Vaz, apresentei uma história curtinha, mas irresistível, não é mesmo? Tenho certeza que te fez lembrar de vários bons momentos, conquistas e paixões. Então fique com as boas lembranças que esse sucesso que você não esquece te trouxe. E até a próxima edição. Até lá. 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
1: Seguimos juntos na programação da sua Rádio Easy agora, para aquele cafezinho muito especial, final já do dia, desta quarta-feira, metade da missão cumprida. Vamos nessa, com uma semana curta, a gente começou com o feriado de 7 de setembro, não é mesmo? Vamos lá, abrindo com Smokin' Robinson, A Hora do Café, desta quarta-feira.

0: Simple Red, Stars, agora 4h22, daqui a pouquinho tem mais música. Continue com a gente aqui no A Hora do Café.
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0: John Denver e Plácido Domingo aqui no A Hora do Café. Vamos lá, tem informação chegando direto da nossa redação.
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0: Informações com a nossa repórter Clara Lucitti. Oi, Clara.
2: Olá, Bip. Boa tarde para você também, para você ouvinte que acompanha a Rádio Centro América. Motoristas de Cuiabá e Várzea Grande encontraram o etanol mais caro nos postos nesta quarta-feira. Em alguns estabelecimentos, o litro chegou a R$ 4,17. O valor é cerca de 40 centavos maior do que o preço encontrado no mês passado. Em julho, Cuiabá tinha o menor preço médio de etanol entre as capitais do país, com um litro a R$ 3,73. Segundo o Sindipetróleo, entre os motivos estão o aumento da mistura de etanol na gasolina, que passou de 30% para 32%, a proximidade do fim da safra da cana-de-açúcar e a valorização do açúcar no mercado internacional. Outras notícias daqui a pouco no Happy Hour.
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0: Daqui a pouquinho, 5 da tarde, Happy Hour.
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0: quando o sol se for, aliás, está se pondo já praticamente. E vem aí um pôr do sol maravilhoso, hein? 5:01, fechando mais uma edição do Hora do Café, volta amanhã, 16:00, vem aí Happy Hour na sequência.
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0: 5:02, vamos nessa. A partir de agora tem Happy Hour, música, informação no seu finalzinho de tarde, belo fim de tarde, como eu tava falando agora no encerramento do Hora do Café, que maravilha. Bom ter a sua atenção e a sua audiência sempre com a gente aqui, para quem tá finalizando o expediente, nos dando uma carona, em casa, independentemente de onde você esteja. Espero que você esteja muito bem. A partir de agora, então, Happy Hour, trazendo as principais notícias do Brasil, do mundo, notícias da nossa cidade, do nosso estado e também as informações do trânsito para quem acompanha 99.1 Cuiabá e para você que está em Primavera do Leste, 96.7 e Sinop 95.5. Bem-vindos, vamos juntos até às 19h, onde quer que você esteja também aí conectado e conectada com a gente. Mato Grosso vai ganhar voo direto para Buenos Aires em 2027. Debate reúne candidatos ao Senado por Mato Grosso nesta quinta-feira. Já já os detalhes. CVV abre inscrições para novos voluntários, hein? E olha só, uma nova pesquisa, na verdade, do PISA, a gente falou essa semana aí, mostrando um abismo entre alunos ricos e pobres. E as eleições estão aí, meus queridos amigos e amigas, pra gente poder fazer valer o nosso voto e tentar mudar situações como essa, porque só com educação que a gente transforma, todo mundo sabe disso. B.B. King, Trey Chapman, The Thrill Is Gone.

Não, que de abelha, não vou ficar. Sensacional, praticamente 32 anos depois. O Kid Abelha fez essa versão, aliás, tem grande hotel nesse álbum de 1991, para tentar sair um pouco da sombra do Espião, né? Dos anos 80 ali, junto com o Leone, que foi um grande sucesso, fazendo parte, inclusive, dessa retomada do rock, aí o rock pop nacional no início dos anos 80, começando como pedra fundamental, Lulu Santos, Tempos Modernos, e a Blitz, com As Aventuras da Blitz, tudo isso em 82, e um tanto de bandas que acabou surgindo ali no começo dos anos 80. Algumas foram parar na estreia do Rock in Rio, já que a gente está vivendo esse momento aí, mais uma edição do Rock in Rio, e naquele momento realmente foi muito importante para muita gente, não é? Próprio Gilberto Gil, que se apresentou aí nessa segunda-feira, última, quer dizer, fazendo muita história, e também a gente tem Barão Vermelho, o próprio Cazuza em 1985, naquele movimento de redemocratização. Bom, foi sensacional, um momento realmente ali de Head Over Heels, né? Um momento onde tudo contribuiu para que aquele evento fosse um grande sucesso, já que há muitas polêmicas aí nas redes, eu acho que você já deve ter visto, sobre ter flopado, né? Não ter dado muito bom o Rock in Rio desse ano. Mas o show do Elton John foi espetacular, alguns shows legais, mas outros, eu vou dizer, é até meio difícil você ficar vendo de casa mesmo. Imagina lá, tendo que fazer todas aquelas logísticas ali, né? Quando você precisa usar um serviço, não é fácil. Festival Rock in Rio, você tem que estar com muito gás mesmo e muita vontade. 5:12 e essa música feita então pelo Tim Maia, nessa volta que ele tava ali dos Estados Unidos, na verdade tinha sido deportado, vai buscar o Roberto Carlos para gravar essa música, que acabou gravando, dando uma grana inclusive para ele. Depois ele lança 3 álbuns, uma espécie de trilogia Tim Maia, todos com auto-intitulado como Tim Maia, os 3, e aí ele lança Não Vou Ficar, e aí o Kid Abelha faz essa versão muito bacana no começo dos anos 90, apresentando para uma nova geração essa música do Tim Maia. 5:13 e olha só, a crise no Supremo Tribunal Federal aumenta a pressão sobre o presidente da corte, Luiz Edson Fachin. Ministros procuram Fachin depois que Flávio Dino reverte uma decisão de André Mendonça e manda reintegrar o diretor-geral da Polícia Federal, Andrei Rodrigues, e o diretor de inteligência, Leandro Almada. Mendonça considera a decisão ilegal e cobra providências. Alexandre de Moraes também deve se reunir com Fachin. Diante do confronto entre os ministros, a expectativa é que Fachin tome uma medida para conter a disputa. Nesta quarta, ele cancela a sessão plenária do STF. Vamos acompanhar os desdobramentos deste duelo de titãs aí, né? O Centro de Valorização da Vida, o CVV, está em busca de novos voluntários. As inscrições já estão abertas. A formação vai preparar os novos voluntários para o trabalho realizado pelo CVV. Os interessados podem participar dos encontros e receber as orientações necessárias para atuar no serviço. O CVV é conhecido pelo trabalho de apoio emocional e atendimento a pessoas que precisam conversar. Para saber como participar, é preciso então procurar o CVV e conferir as informações sobre as inscrições. E já que estamos no Setembro Amarelo, vamos relembrar aquela música que o Bonovox fez especialmente para o seu amigo Michael Hutchence, vocalista do Inexus, após ele ter cometido o suicídio, né? E aí, essa música traz um contexto muito interessante. Se você não conhece, alguns já conhecem, mas é sempre legal a gente ouvir sobre uma outra perspectiva. Aliás, tem um trecho nessa música que é muito interessante. You've got to get yourself together. You've got stuck in the moment and you can't get out of it. Que seria, você precisa se recompor. Você ficou preso em um momento que você não consegue sair. Essa é a mensagem do Bonovox, inclusive nesse mês apropriado, mês de saúde mental. Vamos lá,

Nunca diz. 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Fleetwood Dream.

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2: Informações com a nossa repórter Clara Lucite de volta agora para atualizar as informações do trânsito. Oi, Clara, boa tarde.
3: Isso mesmo, Bip. Boa tarde para você ouvinte que acompanha a Rádio Centro América com a gente. Bip, eu tô aqui onde são realizadas as obras do Complexo Jardim Leblon. Por aqui tem lentidão na Miguel Sutil pro motorista que tenta acessar a região do Tijucal, Distrito Industrial, Jardim Itália ou ali a Estrada do Moinho. Recentemente, Bip, foi instalado um sinaleiro para dar mobilidade no trânsito, mas mesmo assim o cenário aqui é de muita lentidão, viu? E tem um pequeno congestionamento para o motorista que está saindo da Trincheira dos Trabalhadores, mas depois desse ponto o trânsito começa a tranquilizar no sentido da Fernando Corrêa. E falando dela, na Fernando, o trânsito começa a ficar mais carregado, chegando ali entre o shopping, Córrego do Barbado, e também para o motorista que sai do campus para pegar o viaduto da UFMT ou a rotatória. Já na Prainha, Bip, eu destaco a lentidão em frente ao Morro da Luz, tem pista bloqueada ali do lado direito com obras acontecendo como a gente vem acompanhando. Mas depois que sobe o morro, o sentido Coronel Escolástico, a passagem até que tá mais suave. Daqui a pouco eu volto com outras informações do trânsito.
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Muito bem, agora 5 horas e 24 minutos. Quer saber da previsão do tempo para amanhã? Vamos lá. Na capital, o dia será de sol e muitas nuvens, pancadas de chuva à tarde e à noite. A máxima 37 graus e umidade relativa do ar fica ali em torno de 76%. Em Sinop, o dia será de sol, máxima chegando aos 34, umidade relativa do ar em 76% também, igual a capital Cuiabá. Já em Primavera do Leste, o dia será de sol, sem previsão de chuva, máxima de 34 e a umidade um pouquinho mais alta em 89%. Neste momento, agora, temos 33 graus, umidade relativa do ar em 45%.

0: Tears for Fears também são conhecidos carinhosamente como Tias Fofinhas. Head Over Heels aqui no Happy Hour, agora 5h36. Cuiabá vai ganhar, a partir de janeiro de 2027, um voo internacional regular para Buenos Aires, na Argentina. A rota vai ligar o aeroporto Marechal Rondon, em Várzea Grande, à capital argentina. A operação será feita pela Gol com frequência semanal. A principal vantagem é que o passageiro poderá viajar direto, sem precisar fazer conexão em outros aeroportos brasileiros. A nova rota faz parte de um programa do governo de Mato Grosso que oferece incentivos para ampliar os voos internacionais no estado. O aeroporto recebeu mais de 290 milhões de reais em investimentos para expansão e modernização. Horários e frequências ainda serão divulgados. Muito bem, 5h37. Deixa eu mandar aqui um abraço para quem tá junto com a gente nesse finalzinho de tarde. Olha que maravilha. Agora é céu nublado, parcialmente, mais para nublado. Não sei se você conseguiu pegar o pôr do sol de hoje. Tava bem bonito. Parecia que a gente ia conseguir contemplar aquele pôr do sol que a gente já tá acostumado nesse céu maravilhoso do Centro-Oeste. Grande abraço para Valdilene. Falando de lembranças do Rock in Rio aqui, comentei agora há pouco, né? É o assunto nas redes sociais aí, sobre aqueles espaços vazios, né? E aí tem um outro significado, a indústria mudou muito, tem muita coisa envolvida nisso, não é? O evento em si, ele é que se desgastou, porque você tem ainda um consumo muito grande de música e tudo o que acontece lá, de exposição de marca e tudo mais. Fátima com a gente, Melissa também, grande beijo, Melissa, Fátima, Vander Harrison, grande abraço, Hermerson, é isso? Vander, grande abraço. O Sandro Vieira, Sandro, essa aqui é o seguinte, vou colocar o seu áudio só pra gente sair e eu prometo que no meio do caminho a sua sugestão será atendida, meu velho.
1: Que é esse, seu mano Richard Bibb? Começou assim, pedrada, meu irmão. Aproveita, tá aqui um Eric Clapton aí, Leila da vida aí. Opa, que pedrada, meu irmão.
0: The Thrill is Gone, Mr. B.B. King, o rei do blues, com o deus da guitarra, tem também, daqui a pouquinho vamos ouvir então os dois.
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0: Ride with the King. Quando você anda com o rei, você sabe do que se trata, não é mesmo? Agora 5 horas e 39 minutos.
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0: total de você andando pelo meio oeste americano com o Muscle Car, seu Chevrolet, seu Cadillac, Eric Clapton, vindo da Inglaterra, chegando então ali nos anos 70, 1977, para fazer o Slow Hand e também uma grande homenagem ao seu grande ídolo, J.J. Cale, um dos grandes nomes do country, do blues americano. Aliás, ele regrava Cocaine, que é do J.J. Cale, justamente nesse álbum de 1977, Lay Down, Sally. Demais essa levada, né? Country, rock, blues. Aí tem muita mistura que o Eric Clapton conseguiu colocar nesse álbum. Muita verdade e muita força, muita intensidade, não é? Essa música é muito boa. 5 horas e 50 minutos. Vamos lá agora saber do trânsito. Para você que está acompanhando 99.1 Cuiabá, ela com a gente aqui para atualizar as informações e dizer como é que tá esse início de noite de quarta-feira aqui a capital mato-grossense em Clara Lucite. Boa noite, bem-vinda de volta. Muito bem, acho que estamos tentando um contato. Aqui, já temos. E aí, Clara?
1: Boa tarde, Bip, para você ouvinte que acompanha com a gente o Happy Hour. Eu encontrei fila de veículos na General Vale para cortar Miguel Sutil e seguir sentido centro e também no sentido bairro. Já nesse momento, aqui nos fundos do Parque de Exposições, o movimento é tranquilo, sentido shopping popular, nos dois lados da pista, fundos da prainha entre o Senai, também movimento é bom. O problema, Bip, tá quando o motorista chega ali entre o ginásio São Gonçalo, aí o trânsito já fica mais intenso. E hoje tem registro de lentidão subindo a Dom Bosco, até chegando quase na São Sebastião. Já em VG City, a quarta-feira está pesada, a Guarda Municipal informou pra gente que hoje teve 7 registros de acidentes na cidade. E para suavizar aí essa notícia, Bip, o trânsito flui na Ponte Maria Bocaiúva e na Ponte Sarita Baracate também. Daqui a pouco eu volto com mais trânsito.
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Rocha, Mick Jagger. Trabalho solo dele de 1985. She's the Boss, Just Another Night. Inclusive, a gente acabou sendo impactado, digo, nós brasileiros nos anos 80, justamente por as coletâneas da Globo pela Som Livre, coletâneas das novelas internacionais. Essa música foi parar numa novela de grande sucesso. Aliás, era tema da Cristiane Torlone lá em Gata Comeu. Um grande sucesso essa novela, e toda vez que reprisa, faz sucesso novamente, não é? E o Mick Jagger, então, faz parte da trilha sonora internacional, olha só, da novela, né? Todo mundo tinha em casa, obviamente, cópias dessas trilhas sonoras, tanto nacional como internacional, um grande clássico dos anos 80 e que dava acesso a essas músicas internacionais, porque era muito caro comprar disco. Disco nacional era caro, disco gringo, então, importado, meu Deus, era muito difícil, eram poucos que conseguiam, então, dava acesso também. A música teve uma importância muito grande. Esse álbum aí é um dos motivos da briga entre ele e o Mick Jagger e o Keith Richards. Por quê? O Keith Richards estava em órbita, né? Em Nárnia, naquele momento, e o Mick Jagger era o cara que estava ali botando as rédeas no negócio. Tinha feito um negócio com a gravadora Columbia, foi um grande acerto, inclusive já gravando no ano seguinte o Dirty Work, que é um álbum espetacular. Tem a música, aquela Harlem Shuffle, de vez em quando a gente ouve aqui, faz tempo até que a gente não ouve essa música, que é a mistura do Harlem. Ele faz uma homenagem, então, a toda aquela mistura da música afro-americana, um bairro muito importante ali de Nova York, que acabou depois sendo transformado, inclusive, como Brooklyn, e bairros ali que eram muito da pesada, e o Harlem era, senão o mais da pesada, um dos ali no top 3, exatamente. E eles fizeram uma homenagem. Inclusive, essa trend aí dos anos 80, você pegar esse álbum, na capa, eles estão todos estilizados, com roupas coloridas, também falando sobre a New Wave naquele momento ali dos anos 80. E essa música é um rhythm and blues, assim, pra dançar e curtir em alto som. Falando no Mick Jagger, olha só. O que você estaria fazendo aos 83 anos, hein? Você está pensando em descansar, né? Mas o Mick Jagger pensa bem diferente. Olha essa notícia. Aos 83 anos, vocalista dos Rolling Stones mantém uma rotina de atleta. Ele acabou dando uma declaração de que treina seis vezes por semana e corre, inclusive, até 12 quilômetros por dia. Faz dança, natação, ciclismo, kickboxing. Era ele que tinha que ser o líder mesmo, tinha que ter, né, as coisas ali controladas. Muito parecido com o que o Paul McCartney fazia nos Beatles. E aí, essa foi a treta lá com o Keith Richards, que ele queria continuar com aquela vida hedonista, exagerada e tal. Falou, amigo, se você não entrar nos trilhos aí, a coisa vai ficar complicada. Foi o Mick Jagger que salvou as coisas ali. Inclusive, esse contrato, ele ficou bem chateado, porque como que você foi gravar um álbum solo? Poxa, tem que dar, na verdade, aqui a criatividade máxima pra banda, não sei o quê. Mais ou menos nesse contexto. Ele falou, melhor você se recuperar primeiro pra gente seguir em frente. Depois acertaram, obviamente, então aí, e possivelmente em 2027 sairão em turnê, imagina só, hein? E aí, cuida da alimentação, outro Mick Jagger, outro. Agora 6:06, a gente segue aqui com o Happy Hour até às 7 da noite, trazendo música, informação e a sua participação sempre por aqui. Vamos juntos.

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2: Com o Happy Hour nessa noite de quarta-feira, metade da semana, até um pouco mais, já avançamos aí com o feriado começando, né? Ali, 7 de setembro, semana mais curta. Vamos juntos aí trazendo música e informação, a sua participação aqui no Happy Hour. Já já a gente vai falar sobre o debate que reúne candidatos ao Senado por Mato Grosso nesta quinta-feira aqui na Centro-América FM, com transmissão pelo Primeira Página. Já já os detalhes, e ainda ISA mostra abismo entre alunos ricos e pobres. Tudo isso e muito mais com indicadores econômicos também. E vamos lá com uma das duplas que, vamos dizer, dominou as paradas americanas e britânicas também. Tô falando de Daryl Hall e John Oates. O caso aqui, Man Eater, primeiro lugar no Hot 100 da Billboard. Não é pouca coisa, porque são as 100 músicas mais tocadas nos Estados Unidos. E quando você tá em primeiro lugar no Hot 100 da Billboard, você chegou lá. Você chegou lá.

Under Pressure, Queen e David Bowie. Imagina que você tá ali estudando normalmente sua vida ali, tentando, né? Uma carreira artística também, no caso o Freddie Mercury, estudando na Early Art College, muitos estudaram lá, ali na Inglaterra, e o David Bowie ia fazer um show. E quem é que ajudou a arrumar tudo para que o David Bowie conseguisse executar aquele show ali para essa universidade onde ele estudava? O Freddie Mercury. 20 anos depois, 22 anos depois, porque essa gravação aconteceu em 1981, carreira do Freddie Mercury era outra coisa completamente diferente. O cara era um astro do rock já, desde 75, quando o A Night at the Opera foi lançado com o Bohemian Rhapsody e tal. Coisa realmente virou o jogo ali pra banda e pra todos os integrantes, principalmente pro Freddie Mercury, como a gente sabe muito bem da história. E aí eles se encontraram na Suíça, estavam fazendo projetos ali particulares e tal, no estúdio onde muita gente gravava e visitava, Festival de Montreux também, muita coisa aconteceu ali. E o David Bowie estava, né, também fazendo o seu trabalho. Se encontraram, peraí, durou 24 horas, um dia, parece. E a coisa marcou o rock pro resto da vida, esse encontro dos dois, que foi completamente improvisado. Na mesma ideia de improvisação, no final dos anos 60, 69, o David Bowie tava para lançar o Space Oddity, e aí tava fazendo esses shows aí, não é? Nessas universidades, e uma delas a Early Art College, que é onde o Freddie Mercury estudava. Imagina. Obviamente que ele jamais imaginaria que estaria com seu ídolo cantando uma música que seria eternizada no rock mundial para todos os tempos. 6:20. E olha só, falar de algo bastante importante. Amanhã, quinta-feira, 6 rádios da nossa rede transmitem às 7:30 da manhã o debate com candidatos ao Senado por Mato Grosso. Fávaro, Galvão, Janaína Riva, Margarete Buzetti, Mauro Mendes, Pedro Tax e Zé Medeiros ficam frente a frente para discutir os principais desafios do estado e apresentar suas propostas. Foram convidados candidatos de partidos com representatividade no Congresso Nacional, conforme as regras do Tribunal Superior Eleitoral. O debate será uma oportunidade para você conhecer as ideias e as prioridades de quem vai te representar. Vai representar Mato Grosso no Senado Federal. A transmissão será ao vivo, quinta-feira, então amanhã, 7:30 da manhã, pela Centro América FM e pelo portal Primeira Página, com imagens, então, e você vai ter essa oportunidade nesse momento tão decisivo aí, que é esse ano eleitoral. Falar de esportes, e infelizmente, né, a gente até se candidatou aqui à Arena Pantanal para sediar aí jogos para a Copa do Mundo Feminina, mas não deu certo. Eles quiseram fazer estrutura, tinha, ok, mas eles quiseram fazer algo mais enxuto, e aí a gente está há 9 meses da Copa do Mundo Feminina de 2027, que será realizada pela primeira vez no Brasil. O governo federal negocia com a FIFA uma cota de ingressos a preços populares. A ideia é facilitar o acesso aos estádios e garantir presença de um público diverso durante a competição. O governo também quer aproveitar o torneio para ampliar a participação de meninas e mulheres no esporte. A CBF também já confirmou a paralisação do calendário do futebol nacional durante a Copa. O torneio começa em junho de 2027. Sorteio dos grupos está marcado para 11 de dezembro deste ano. Ele está chegando, Johnny Cash.

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1: Informações do trânsito com a nossa repórter Clara Lucitti. Oi, Clara, bem-vinda de volta.
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1: Muito bem, às 6:26, eu vou explicar para vocês o que está acontecendo aqui. Amanhã nós teremos o debate, transmissão aqui pela Centro América FM. A gente acabou de fazer uma mudança aqui no nosso console digital e o canal que eu coloco a Clara Lucitti, que em loco circula pelas ruas da cidade, aqui, exatamente, a gente tem uma tecnologia para que isso aconteça. Estamos usando esse canal justamente para amanhã fazer a transmissão. Portanto, a gente daqui a pouquinho reconecta com a Clara Lucitti, a hora que ela conseguir, então, se ajeitar lá, e daqui a pouquinho a gente traz informações do trânsito. Desculpe-nos pelo transtorno aí. Daqui a pouquinho, informações do trânsito.
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0: A gente tem uma hora de Isto É Rock and Roll com Marcos Schmitz no comando. Vamos lá, 6h35. Preciso colocar uma informação do trânsito aqui para você que está acompanhando 99.1 Cuiabá. Muito obrigado a você de Sinop, 95.5, Primavera do Leste, 96.7. Nossa rede a cada dia aumenta mais. E também onde quer que você esteja conectado e conectada com a gente. Clara, lucite as suas informações do trânsito pra gente.
1: Oi, Bip, boa noite novamente para você ouvinte que acompanha o Happy Hour. Tem lentidão subindo o Morro da Luz na Prainha, lentidão também para quem desce a Mato Grosso sentido Corpo de Bombeiros, e o final da Marechal Deodoro tá bem congestionado sentido República do Líbano. Esse trânsito intenso, Bip, vai até lá em frente à rodoviária. A Avenida do CPA também tá movimentadíssima, em especial sentido bairro, passando ali entre o Parque Massairo Camura, Assembleia de Deus, Viaduto da Cefaz. Agora a trincheira do Santa Rosa não tá fácil e nem para quem resolve pegar sentido Parque Mãe Bonifácia. A região central continua bastante agitada hoje, mais que os outros dias, então o motorista ainda pega a lentidão na Floriano Peixoto, Joaquim Augusto, passando também ali nas proximidades do Batalhão 44, na Senador Filinto Miller. Agora eu volto ao Estúdio Glass.

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1: Muito bem, as exportações brasileiras para os Estados Unidos recuaram 9,7% de janeiro a agosto de 2026, atingindo o menor patamar para o período desde 2023. Nos primeiros oito meses de 2026, o Brasil vendeu cerca de 24 bilhões de dólares em produtos para os Estados Unidos. Mas na comparação com o mesmo período do ano passado, o país deixou de ganhar cerca de 2 bilhões e 600 milhões de dólares com essas vendas. Quase todos os principais produtos brasileiros que passaram a pagar tarifas mais altas nos Estados Unidos tiveram queda nas vendas em 2026. Entre os 10 produtos mais afetados, 9 registraram redução nas importações, nas exportações, ou melhor dizendo. Já no mercado financeiro, o dólar subiu 0,51% e ficou em R$ 5,11. O euro também teve crescimento de 0,57% e é vendido a R$ 5,94. E o Ibovespa caiu 0,94%.
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1: E o presidente Lula defendeu a quebra completa do sigilo das investigações do caso Master. Em uma publicação nas redes sociais, ele cobrou transparência e disse que os vazamentos

polígrafo agora em agosto. Os investigadores queriam descobrir quem havia passado informações confidenciais para jornalistas, principalmente sobre a redução dos estoques de armas e munições americanas. Entre os equipamentos citados estavam mísseis de longo alcance e interceptores Patriot. A investigação foi considerada uma medida extraordinária e o Pentágono disse que trata vazamentos de informações classificadas como uma questão de grave, grave de segurança nacional. 6:43, daqui a pouquinho tem o clássico do ouvinte, aproveita para mandar o seu clássico aqui, tá bom? Já, já. Vamos chamar o...

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5: Tudo bem? Está começando mais um Cerveja para Descontrair? Hoje a pergunta é do Eduardo Almeida. Ele pergunta assim: qual é a diferença de uma Juicy IPA para uma American IPA? Vamos lá, Eduardo. Essas nomenclaturas, elas querem dizer o seguinte: basicamente a diferença está na estrutura de maltes e na quantidade de lúpulo. Uma Juicy IPA, normalmente você tem maltes claros, os maltes pale ales, e adição de aveia, trigo, centeio, para dar uma textura diferente para a cerveja. Ela fica com essa textura de juice, de suco, por isso que é chamada de Juicy IPA ou New England IPA. As American IPAs têm uma estrutura de malte, os maltes pale ales e os maltes normalmente um pouco caramelados. São comuns em alguns estilos, em algumas cervejas do estilo American IPA. Então, basicamente, esse é o primeiro, a primeira grande diferença. A outra é a quantidade de lúpulo, a relação de miligrama por litro, né? Você tem uma quantidade muito maior nas New England, nas Juicy IPAs, do que nas American IPAs. Então, você vai ter uma cerveja extremamente mais aromática. Normalmente, também a levedura vai tender para aromas e sabores bem frutados, no caso das Juicy. Lembrando sempre ali as frutas melão, abacaxi, maracujá. São cervejas que têm um perfil aromático bem mais amplo do que as American IPAs. Gostou da nossa dica de hoje? Nós vamos ficando por aqui. Eu agradeço a sua audiência e você já sabe, cerveja é para descontrair, com moderação e responsabilidade.
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0: Clip, curti, Nat King Cole, fechou. É demais, é demais. E é um show. Terminando o programa, fechou. Nat King Cole.
1: Querida Ana Maria Salles, para quem ainda não conhece, vou apresentar. Ana Maria Salles, no último dia 3 de julho, que é comemorado inclusive aqui por nós no Brasil, o Dia Mundial do Rock, completou 80 anos. Com muito bom gosto, muito bem vividos, né, Ana? Aliás, ela, dia desses atrás aí, algumas semanas atrás, recebeu, inclusive, foi rebatizada, digamos assim, com 80 anos, a nossa Ana Maria Salles Turner. Exatamente, nossa rainha do rock aqui, sempre com a gente. Obrigado, grande beijo pra você, Ana Maria, sempre com a gente aqui. E a coisa vai melhorar. Deixa eu ajeitar a gravata aqui, né? Porque depois de Nat King Cole, a gente tem o Rogério Andreata com um pedido muito especial. Agora sim, pra gente encerrar o Happy Hour de hoje. E no clássico do ouvinte, esse pedido é mais do que especial. Quero aproveitar, antes disso, mandar um grande beijo para Débora Pelissari, que tá com a mamãe dela sempre, sempre ouvindo aqui o Happy Hour. Que legal. E fez comentários aqui muito interessantes, né? Até porque a mãe dela tem uma dificuldade, não é? De memória, a gente sabe que não é fácil ter alguém com Alzheimer em casa. Então, Débora Pelissari é uma grande querida guerreira aí, sempre com a mamãe junto aqui com a gente no Happy Hour todos os dias. E aí ela tava ouvindo o Raul, e aí ela perguntou: esse programa chama Lembranças do Passado? Boas Lembranças do Passado, é um bom nome também. Vamos lá, Rogério Andreata.
2: Fala, Bibi, tranquilo? E aí, hoje eu tenho um pedido especial para você, Bibi. A minha mãe resolveu sair para passear hoje. E a gente está na rua agora. E ela gosta muito do Elvis Presley. Dona Rodrigo vai fazer 94 anos daqui a uns dias. E ela é fã do Elvis. Então, se você tiver aí Love Me Tender, My Way, qualquer uma dessas da voz do Elvis aí, ela com certeza vai ficar bem animada aqui, bem feliz, tá bom? Valeu, Bibi, um abraço para você.
1: Um abraço, meu velho. Obrigado por compartilhar esse momento tão bacana, tão especial, tão íntimo, passeando com a mãe, Débora Pelissari aqui, a Ana Maria Salles, e essa música vai definir todas as nossas histórias aí, né? Todas elas juntas em My Way, Elvis Presley. Até amanhã, gente.

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3: 7:02.

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0: 7 e 6.
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11: Gratidão, alegria e fé. Estamos juntos, quarta-feira, 9 de setembro, 2026. Cuiabá com 31 graus nesse momento, começo de noite quente, né? 51% de umidade. Hoje caiu até uma chuvinha aí no meio da tarde, em algumas regiões. Uma chuva bem rápida, né? Mas já deu uma melhorada na umidade. Bom, Sinop nesse momento com 26 graus e 77% de umidade. Primavera do Leste, 26 graus, 65% de umidade. Vamos juntos a partir de agora com clássicos por aqui. Clássicos da original até as 9 da noite. Eu já começo com Phil Collins, Against the Loads, e desejando uma feliz noite pra você.

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2: 7h20.
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2: Clássicos da original, na sua rádio favorita, e Johnny Rivers, Baby I Need Your Love.

Unchain My Heart, com Ray Charles, a grande lenda da música, né? Um dos grandes nomes da música mundial aqui na noite dessa quarta-feira. É clássico, da original. Ainda Ben and King, Stand By Me, Johnny Rivers, Baby, I Need Your Lovin'.

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4: 7:33.

0: Diana Ross, Lionel Richie and Les Love, Rod Stewart, You Are In My Heart, e também Bee Gees, Don't Forget To Remember, clássicos da original de volta já.
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7: Faltam 10 minutos para as 8.
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7: Clássicos da original agora tem Ricky Ostley, Cry for Help.

uma viagem no tempo com os clássicos da original aqui na Centro América FM. Fomos matar a saudade de Forever Young mais uma vez aqui com Alphaville nessa noite de quarta-feira. Clássicos também trouxe Rick Astley, Cry for Help. E é hora de intervalo aqui com o momento de reflexão da noite, o Pense Nisso.

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1: A dureza da vida. Sim, a vida é dura. Em tempos de supervalorização da literatura de autoajuda, em que se acredita que pensamento positivo resolve tudo e temos que agradecer simplesmente por estarmos vivos, é complicado admitir para si mesmo e para os outros que a vida é dura. Essa mensagem se destina a quem tem senso de realidade e não teme olhar para as próprias feridas. Essa mensagem se destina a quem não teme reconhecer que a vida poderia ser trocentas vezes melhor e que mesmo quando estamos bem e felizes, a vida é dura, incerta, cheia de perigos e possibilidades assustadoras. Como diz Cazuza em uma de suas músicas, a vida é bem mais perigosa que a morte. Sim, existem as possibilidades agradáveis também. Viver é estar super feliz de manhã porque tivemos uma noite incrível e logo à tarde nos deparar com uma notícia péssima. Viver é estar se debulhando em lágrimas para logo em seguida ser invadido por um pensamento redentor que nos salva da tristeza e desespero. Viver é estar feliz com o seu trabalho e saber que você está desempenhando de forma eficaz e com paixão as suas tarefas e logo em seguida o seu chefe lhe entregar uma carta de advertência por um pequeno deslize seu. Viver é alternar estados de espírito. É passar pelo pior e pelo melhor. Às vezes, numa única semana, num único dia. É ganhar e ficar com medo de perder. É perder e se sentir apaticamente tranquilo por saber que não há mais nada a perder. Viver é saber que depois dos 50 anos, você tem mais passado que futuro. E mesmo assim, fazer projetos para o futuro e manter o seu bom ânimo e otimismo. Viver é lutar diariamente pela sobrevivência material, pelo amor próprio, pelo amor da pessoa amada. E quando estamos bem de dinheiro, estamos mal no amor. E quando estamos bem no amor, estamos mal de dinheiro. E quando temos dinheiro suficiente para viver e temos a alegria do amor, nos falta saúde ou nos falta qualquer coisa que nem sabíamos que era importante para a gente quando a tínhamos. Sim, sempre uma das teclas do piano está quebrada. Sempre estamos em conflito em relação a algum tema ou a alguma pessoa ou a nós mesmos. Ou é o presente que não está bom, ou é o futuro que nos amedronta, ou é o passado que vem tomar com a gente um café adoçado com fel. Sofremos pelo que aconteceu e por aquilo que também poderia ter acontecido e não aconteceu. E nós queríamos que acontecesse. Sofremos até mesmo por aquilo que não aconteceu e não queríamos realmente que acontecesse. Os ufanistas acharão essa mensagem profundamente pessimista. Mas o objetivo não é fazer ninguém se deitar em posição fetal. Pelo contrário, é mostrar que a vida é isso mesmo. E que se você está se sentindo confuso, triste ou sem saber o que pensar ou como agir diante de uma situação complicada, não há nada de errado com você. É isso mesmo. Esta é a vida caótica, linda e implacável. Não se sinta culpado se você não consegue ser essa pessoa que os bambambãs de palestras de autoajuda pedem para você ser. São os 12 passos para ser um vencedor. Os vencendo desafios e conquistando a felicidade. Os high performance, que você acaba se achando um zero à esquerda. Depois de anos nos maltratando, exigindo façanhas impossíveis, melhorar a autoestima parece ser mais uma daquelas metas absurdas. E no final das contas, acabam nos